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1: Olá, viva, muito bom dia. Amanhã de quarta-feira na Marginal, estou aí a preparar as notícias com a Sofia Simões. Bom dia.
2: Muito bom dia. Faz os 3 anos sobre os ataques a Israel. As passagens fronteiriças em Gaza e na Cisjordânia foram encerradas na segunda-feira. Um encerramento que se prolonga até hoje, isolando estes territórios palestinianos em memória dos ataques de 7 de outubro, segundo o Ministério da Defesa. Hoje já foi cumprido um minuto de silêncio pelas vítimas dos ataques levados a cabo pelo Hamas. A resposta militar de Israel terá provocado até ao momento mais de 70 mil mortos entre a população de Gaza, de acordo com o Ministério da Saúde do enclave costeiro palestiniano. O Sindicato dos Médicos do Norte apresentou uma caixa à Provedora da Justiça contra o novo modelo de escolha das vagas da formação especializada deste ano, pede a sua suspensão e o regresso à escolha presencial. A caixa, apresentada o mês passado e divulgada hoje à agência Lusa, dá continuidade à intervenção iniciada pelo sindicato quando pediu à Ministra da Saúde e à Administração Central do Sistema de Saúde esclarecimentos sobre os lotes de candidatos, o algoritmo de atribuição de vagas, o número de opções permitido e o destino das vagas recusadas. Segundo o sindicato, a resposta da Administração Central do Sistema de Saúde não esclareceu as questões colocadas. O primeiro-ministro participa hoje na localidade croata de Split, numa cimeira de líderes do MED9, em vésperas de Portugal assumir a presidência deste grupo informal dos Estados-membros do Sul da União Europeia. Nesta cimeira euromediterrânica, além de Luís Montenegro, que viajou desde Estrasburgo, onde discursou ontem perante o Parlamento Europeu e que ruma à Croácia, acompanhado pelo ministro dos Negócios Estrangeiros, Paulo Rangel, participam os primeiros ministros da Croácia, Eslovénia, Grécia, Itália e Malta e os presidentes de Chipre e França. Este encontro de alto nível conta ainda com a participação dos presidentes do Conselho Europeu, António Costa, e da Comissão Europeia, Ursula von der Leyen, do príncipe Alberto II do Mónaco e do príncipe da Jordânia. Além de 3 sessões de trabalho com temas específicos da agenda desta aliança, os líderes do MED9 irão discutir ainda questões atuais da União Europeia e, em particular, a ordem de trabalhos da reunião de outubro do Conselho Europeu, esperando-se, por isso, discussões em torno do orçamento comunitário plurianual para 2028-2034. 2 pessoas morreram num ataque com mísseis contra Kiev durante esta madrugada, numa altura em que Moscovo intensifica os ataques sobre a capital ucraniana. As 2 vítimas morreram no sudeste da capital, segundo um primeiro balanço das autoridades militares. Há poucos dias, o presidente da Câmara de Kiev afirmou que a capital se encontrava numa situação dramática devido aos ataques russos incessantes, acusando Moscovo de querer saquear a cidade. Numa carta com 5 páginas, o capitão da Seleção Nacional, Cristiano Ronaldo, fala numa quebra de confiança por parte de Jorge Jesus, revelando detalhes das reuniões que teve com o selecionador e dirigentes da Federação. No fim, mostra-se disponível para regressar e assume que pode ser punido. Cristiano Ronaldo alega que Jorge Jesus lhe faltou à palavra. No entanto, pede desculpa por ter abandonado o estágio da Seleção Nacional para a Liga das Nações e aceita castigo sem redução na esperança de um dia regressar. O selecionador nacional Jorge Jesus ainda não comentou a carta de Ronaldo. E Lionel Messi fez ontem o último jogo pela seleção da Argentina em Buenos Aires. No final da partida mostrou um enorme orgulho por defender a seleção após ter marcado um gol na vitória por 3-0 frente ao Benin. 85 mil espectadores estiveram presentes no estádio monumental na capital argentina. Messi deixa a seleção da Argentina mais de 20 anos depois.
1: Agora com 4 minutos depois das 7. Arrancamos para esta manhã, quarta-feira na Marginal, próximas 5 horas com Luís Talete. Promessa de voltar às notícias ali pelas 7:30. Leandro La Havas para começar.

7 horas, 8 minutos, arrancamos em grande esta manhã de quarta-feira pela Marginal com Peter Sweet, a voz e o talento de Leanne Lahavas. Já daqui a pouco fica prometido, vamos saber como é que anda o trânsito ao início desta manhã. Mas para já aproveitamos e olhamos então a previsão do tempo para hoje na Grande Lisboa. Há períodos de céu muito nublado, mas diminuindo de nebulosidade a partir da tarde. Há possibilidades de aguaceiros até meio da tarde e o vento hoje vai superar fraco a moderado, por vezes forte, junto ao Cabo Raso a partir da tarde. Quanto às temperaturas, hoje a máxima aponta 24 graus a Lisboa e a Cascais.

7 horas, 11 minutos, com o incrível Changes Like the Weather. Música de MT Jones, a passar pela marginal. Esta até parece ter sido gravada, sei lá, tipo nos anos 70, mas a verdade é que é de 2026. Uma das canções que está no álbum estreia de MT Jones. O álbum chama-se Joy, um dos grandes discos do ano, que ainda por cima recebeu recentemente uma Deluxe Edition, com algumas novidades, entre elas a versão de Coming Up, cantada por MT Jones, uma canção que vem dos anos 80, aliás, vem mesmo de 1980, gravada por Paul McCartney. Primeiro, olhar o trânsito na marginal nesta manhã de quarta-feira. Para já, dentro do que é habitual, a esta hora da manhã, sem grandes problemas, quer pela marginal, quer pela A5. Fila já no IC19 de Terceira até Queluz. Segunda circular ainda sem paragens. A Norte na A1 conta com bom escoamento em direção a Lisboa. E na A2, no acesso sul a Lisboa, a fila está a começar junto a Corroios até às portagens da 25 de Abril. Voltamos então a falar do trânsito aqui pela Marginal depois das 7:30.

original com o lado mais atrevido de John Legend. O tema chama-se She Don't Have to Know. Para saber, claro que sim, John Legend tem novo álbum a chegar, é no próximo dia 23. O álbum chama-se Muse, continua a ser destaque online no site da Marginal, um álbum que ele gravou em Paris, em parceria com Pharrell Williams. A primeira amostra desse álbum foi destaque recente também pela Avenida Marginal. Pode então recuperar o podcast que está disponível em marginal.fm.

0: Agora com 21 minutos depois das 7, à procura do Sunshine, que, com a música dos Jungle aqui pela Marginal, uma das canções do novo álbum de originais. Quero lembrar, e já que falamos em música nova, está a chegar a esta hora também o nosso Test Drive, que durante toda a semana ocupa o espaço com o regresso de Teddy Swims. Álbum novo, em meados de janeiro do próximo ano.
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0: 7h25, More com Jess Barrera, passar pela Marginal. Já daqui a pouco vamos às notícias desta manhã, para já com 17 graus, em Lisboa e Cascais. Está aí a nossa música da semana.
1: 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Teddy Sims lamenta o fim da relação com Rachel Wright e, para exorcizar esse sentimento, escreveu Perfect Man, que é Test Drive na Marginal. Com Perfect Man, Teddy Sims procura ajudar quem sofre em silêncio a encontrar um caminho para falar dos problemas e a libertar essa tensão acumulada que só prejudica as relações. O bom da procura da perfeição, diz, é saber que nunca a iremos alcançar.

0: Música de Teddy Swims a passar esta semana em destaque aqui pela Marginal. É a nossa aposta em Test Drive para ir conhecendo as histórias até sexta-feira e calmamente ao longo dos próximos dias ir saboreando também não só a música mas as palavras que importam muito também nesta canção de Teddy Swims. É mais uma das canções que vamos ter no próximo álbum, segundo de originais. O álbum chama-se Ugly e tem edição marcada para 22 de janeiro, claro, do próximo ano. Sagana Spiral tem música a tocar na Marginal já a seguir, mas primeiro com a Sofia Simões. Ponto de situação nas notícias desta manhã. Bom dia.
1: Muito bom dia. O Parlamento Europeu homenageia hoje as vítimas do 7 de outubro em Israel. Há uma cerimónia de homenagem às vítimas organizadas pelo Partido Popular Europeu. A Presidente do Parlamento Europeu, Roberta Metsola, vai discursar. Faz hoje precisamente 3 anos sobre os ataques a Israel. O Presidente da Assembleia da República vai colocar esta quarta-feira na Conferência de Líderes a questão do número de comissões parlamentares de inquérito que devem funcionar em simultâneo. Aguiar Branco defende a manutenção da prática parlamentar de limitar a 2 as comissões em pleno funcionamento ao mesmo tempo. Isto numa altura em que o Parlamento já tem 4 constituídas ou aprovadas. O Primeiro-Ministro participa hoje na localidade croata de Split numa cimeira de líderes do MED9, em vésperas de Portugal assumir a presidência deste grupo informal dos Estados-membros do Sul da União Europeia. Nesta cimeira euromediterrânica, além de Luís Montenegro, vão participar vários primeiros ministros europeus e também presidentes. O ministro dos Negócios Estrangeiros, Paulo Rangel, também vai estar presente. 2 pessoas morreram num ataque com mísseis contra Kiev durante esta madrugada, numa altura em que Moscou intensifica os ataques sobre a capital ucraniana. As 2 vítimas morreram no sudeste da capital, segundo um primeiro balanço das autoridades militares. Numa carta com 5 páginas, o capitão, da Seleção Nacional, Cristiano Ronaldo, fala numa quebra de confiança por parte de Jorge Jesus, revelando detalhes das reuniões que teve com o selecionador e dirigentes da Federação. No fim, mostra-se disponível para regressar e assume que pode ser punido. Cristiano Ronaldo alega que Jorge Jesus lhe faltou a palavra. E Lionel Messi fez ontem o último jogo pela Seleção da Argentina, em Buenos Aires. No final da partida, mostrou um enorme orgulho por defender a seleção, após ter marcado um gol na vitória por 3-0 frente ao Benin.

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35 minutos depois das 7 aqui pela Marginal, o muito sentido This Is My House, a música de Sienna Spyro, a passar pela Marginal nesta manhã de quarta-feira. 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Um concerto que está a gerar grande expectativa, não fosse Djavan um dos nomes maiores da música vinda do Brasil. 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Pela Marginal, vamos agora saber como é que anda o trânsito a caminho das 8. Daqui a pouco chega à Avenida Marginal. O trânsito para já está lento na Marginal entre Carcavelos e o Bairro da Torre. Há fila na A5, junto à Ribeira da Laje, até Miraflores, e depois na descida do Monsanto. Quanto ao IC19, tem fila do Cacém a Pinamanique e a segunda circular em direção ao aeroporto das Torres de Lisboa ao Campo Grande. Isto devido a um acidente pouco depois do radar. No sentido inverso, ou seja, no sentido de Benfica, abrandamento na zona de Sacavém até à Encarnação e também na zona do Campo Grande. A um tem trânsito lento de Valfigueira a Sacavém e a dois mantém a fila junto a Santa Marta de Corroios até à ponte 25 de Abril.

0: Guitar Miss dos Chains, a passar pela Marginal. Só de lembrar que há uns dias perdemos Ray Caviano, um dos maiores e mais inovadores promotores de música de todos os tempos. Ele que teve também uma palavra na ascensão dos Chains na década de 70 e 80. Chains, que entretanto este ano já tem música nova. O single chama-se I've Got a Feeling About Our Love. Foi destaque recentemente na Avenida Marginal. Basta procurar o episódio de 17 de setembro e conferir essa música incrível dos Chains. E por falar em avenida...
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Made in Chicago. Depois do single 47th Street, a veterana cantora soul aposta em Rainbow. Música boa em destaque na avenida. Rainbow é sim uma homenagem ao Rainbow Roller Rink, uma pista de patinagem que existiu durante várias décadas na zona norte de Chicago. O edifício foi demolido em 2003, mas como se percebe, ficou associado às memórias de infância e juventude de Layla Hathaway, que perpetua a sua memória numa canção nostálgica, mas nada melancólica. É antes de uma memória transformada em movimento, Layla Hathaway recupera um lugar que já não existe e devolve-lhe vida através da música, conceito que domina o álbum Made in Chicago, disco profundamente ligado à cidade onde

0: de Laila Thumay é uma espécie de fotografia sonora de uma Chicago que entretanto já desapareceu fisicamente, mas que permanece na memória de Laila Hathaway. Rainbow hoje em destaque na Avenida, para ouvir também em podcast em marginal.fm.
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0: Bom dia, 7h51, Pink Sweat e Kalani cantam At My Worst aqui pela Marginal. A caminho das 8, como sempre, abrimos um olhar aos jornais. Tempo da revista de imprensa com a Sofia Simões. Bom dia.
1: Muito bom dia. O Jornal de Notícias revela que Porto registrou 5 vezes mais alojamentos locais do que Lisboa. Portugal tem 112 mil negócios em atividade, a grande maioria nas áreas metropolitanas. Lucros do setor crescem a grande velocidade. O JN escreve ainda: Ronaldo pede perdão, mas crucifica Jesus. Jogador acusa selecionador de ter faltado à verdade e de não ter respeitado o guião acordado previamente. Ronaldo admite voltar a vestir a camisola de Portugal, mas recusa ser embaixador do Mundial 2030. O Público dá conta que a Caixa Geral de Aposentações vai corrigir 3 mil pensões atribuídas entre maio e agosto. Reformados vão receber, em média, menos 93 euros por mês do que lhes tinha sido comunicado inicialmente. A situação ficou a dever-se a um lapso no cálculo das pensões, diz CGA. O Público assinala ainda 3 anos do massacre em Israel. 7 de outubro não mudou Israel, acelerou o caminho da radicalização. O Diário de Notícias fala do mesmo tema. 3 anos depois do 7 de outubro e em vésperas de eleições, Israel está dividido como antes. O DN fala ainda da clínica de fertilidade falida, 11 mil euros no banco e dívidas de 1 milhão só em tratamentos pagos e não prestados. A Ovmcare, cuja insolvência foi declarada a 25 de agosto, deve mais de 332 mil euros. Correio da Manhã traz como manchete: aluna condenada à prisão por perseguir colega. Tribunal Constitucional confirma a pena de 6 anos e 9 meses de cadeia. Chegou a publicar fotos falsas da vítima em sites de encontros sexuais. O jornal destaca ainda a carta de Ronaldo e escreve: peço desculpa aos portugueses. O Jornal de Negócios avança que empresas querem fiscalidade competitiva no próximo orçamento do Estado. Associações defendem continuidade do alívio fiscal. Empresários colocam produtividade como condição para aumentos salariais. O Negócios destaca ainda as declarações do Primeiro-Ministro ontem no Parlamento Europeu. Montenegro rejeita pedinchice e diz que o país contribui mais que frugais. Primeiro-Ministro defende que orçamento europeu deve ser a tradução financeira da ambição política. A revista Sábado também já está nas bancas e fala das sagas e loucuras da família imperial.

3 minutos das 8, o incrível Please Don't Walk Away, uma das canções conforto de PJ Morton a passar pela Marginal. Estamos praticamente a fechar esta hora, daqui a pouco há a síntese de notícias às 8. Para o final fica uma canção de Brian McKnight. Seguimos em frente até às notícias ao ouvir Forever e a lembrar que na próxima hora vamos ter a minha praia nas escolhas de Luís Montes. E há também, claro, mais um Super Toast by Instinct.

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1: E comprometido, cá está então, novo olhar às notícias a 10 da manhã, 5 às 8, com Sofia Simões. Bom dia.
2: Muito bom dia. O Parlamento Europeu homenageia hoje as vítimas do 7 de outubro em Israel. Há uma cerimónia de homenagem às vítimas organizada pelo Partido Popular Europeu. A Presidente do Parlamento Europeu, Roberta Metsola, vai discursar. O Presidente francês já hoje recordou as vítimas dos ataques. Emmanuel Macron, nas redes sociais, reafirmou o compromisso de França de combater o antissemitismo e o terrorismo e de trabalhar pela paz e segurança 3 anos após os ataques. Em memória dos ataques de 7 de outubro, o Ministério da Defesa encerrou as passagens fronteiriças em Gaza e na Cisjordânia na segunda-feira, um encerramento que se prolonga até hoje, isolando estes territórios palestinianos. Em Israel, hoje já foi cumprido um minuto de silêncio pelas vítimas dos ataques levados a cabo pelo Hamas. A resposta militar de Israel terá provocado até ao momento mais de 70 mil mortos entre a população de Gaza, de acordo com o Ministério da Saúde, do enclave costeiro palestiniano. O Presidente da Assembleia da República vai colocar esta quarta-feira na Conferência de Líderes a questão do número de comissões parlamentares de inquérito que devem funcionar em simultâneo. Aguiar Branco defende a manutenção da prática parlamentar de limitar a 2 as comissões em pleno funcionamento ao mesmo tempo, isto numa altura em que o Parlamento já tem 4 constituídas ou aprovadas. Atualmente, 2 comissões parlamentares de inquérito encontram-se em fase de conclusão. Entretanto, no início da atual sessão legislativa, o Parlamento aprovou a criação de uma 3ª comissão proposta pelo Bloco de Esquerda para analisar a questão dos exames nacionais. O Chega avançou ainda, através de iniciativa potestativa, com uma 4ª comissão de inquérito centrada na atuação do atual ministro Luís Neves enquanto diretor nacional da Polícia Judiciária. O primeiro-ministro participou hoje na localidade croata de Split, numa cimeira de líderes do MED-9, em vésperas de Portugal assumir a presidência deste grupo informal dos Estados-membros do Sul da União Europeia. Além de 3 sessões de trabalho com temas específicos da agenda desta aliança, os líderes do MED-9 irão discutir questões atuais da União Europeia, em particular a ordem de trabalhos da reunião de outubro do Conselho Europeu, esperando-se, por isso, discussões em torno do orçamento comunitário plurianual para 2028-2034. 2 pessoas morreram num ataque com mísseis contra Kiev durante esta madrugada, numa altura em que Moscou intensifica os ataques sobre a capital ucraniana. As 2 vítimas morreram no sudeste da capital, segundo um primeiro balanço das autoridades militares. Há poucos dias, aliás, o presidente da Câmara de Kiev afirmou que a capital se encontrava numa situação dramática devido aos ataques russos incessantes, acusando Moscou de querer saquear a cidade. Cristiano Ronaldo quebrou o silêncio numa carta com 5 páginas. O capitão da Seleção Nacional fala numa quebra de confiança por parte de Jorge Jesus, revelando detalhes das reuniões que teve com o selecionador e dirigentes da Federação. No fim, mostra-se disponível para regressar e assume que pode ser punido. Cristiano Ronaldo alega que Jorge Jesus lhe faltou a palavra. No entanto, pede desculpa por ter abandonado o estágio da Seleção Nacional para a Liga das Nações e aceita castigo ou sem redução, na esperança de um dia regressar. O selecionador nacional Jorge Jesus ainda não comentou a carta de Ronaldo. E Lionel Messi disse adeus à seleção argentina. Lionel Messi fez ontem o último jogo pela seleção em Buenos Aires. No final da partida, mostrou um orgulho enorme por defender a seleção, após ter marcado um gol na vitória por 3-0 frente ao Benin. 85 mil espectadores estiveram presentes no Estádio Monumental, na capital da Argentina. Messi deixa a seleção da Argentina mais de 20 anos depois.
1: Agora, 4 minutos depois das 8. E com esta confusão toda que se gerou em torno da seleção e, em particular, com Cristiano Ronaldo e Jorge Jesus ao barulho, há canções que às vezes são autênticos conselhos. Se calhar, Find It In Your Heart é o caminho.
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1: Vamos começar esta hora então a ouvir Michael McDonald's.

minutos, que está Find It In Your Heart, música de Michael McDonald, a abrir esta hora na Marginal. Manhã de quarta-feira, com Luís Taleta até ao meio-dia. Já daqui a pouco vamos também saber como é que anda o trânsito ao início desta hora. Mas para já aproveitamos e olhamos a previsão do tempo para hoje. Céu a ter períodos com muita nebulosidade, diminuindo de nebulosidade a partir da tarde. Há possibilidade de aguaceiros até meio da tarde e hoje o vento sopra fraco e moderado, por vezes forte, junto ao Cabo Raso. Quanto às máximas em previsão, hoje 24 graus, máximas previstas para Lisboa e Cascais.

8:12 aqui pela Marginal, numa de Blue Monday, na ideia dos Nouvelle Vague. Conseguiram despir a canção agitada dos New Border e tornar uma canção de 7, 8 minutos no original em qualquer coisa que ronda os 3 minutos. Daqui a pouco vamos ter a minha praia nas escolhas de Luís Montes, nesta manhã de quarta-feira. Para já, ponto de situação no trânsito. Fila na Marginal de Carcavelos até à Cruz Quebrada. Há fila também na A5, na Ribeira da Laje Miraflores e ainda na descida do Monsanto. O IC19 tem fila do Cacém até Pinamanique. A segunda a circular no sentido Benfica-Aeroporto tem fila, junto a Benfica até ao Campo Grande, devido a acidente pouco depois do radar do aeroporto. E no sentido inverso, a fila está de Sacavém até passar o Campo Grande. Conto com lentidão a norte na A1, de Valfigueira a Sacavém, e mantém-se a fila na A2 para chegar a Lisboa. A fila está a começar em Santa Marta de Corroios até à ponte 25 de Abril.

0: Agora com 18 minutos depois das 8, olhe só quem passou esta manhã pela Marginal para nos dar os bons dias.
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0: Djavan a passar com o incrível Lilás, uma das canções de maior sucesso do músico brasileiro, que está a celebrar então 50 anos de carreira, com uma digressão especial que passa este fim de semana por Lisboa, na Mel Arena. 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

0: dia, 25 minutos depois das 8, a música é dos Alabama Shakes, está no álbum novo deste ano, o tema chama-se I Feel Hope Coming. Manhã de quarta-feira pela Marginal, a esta hora temos então a Minha Praia, uma seleção pessoal de Luís Montes, música para ouvir e descobrir, mais tarde também disponível em podcast.
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2: Hoje a minha praia é em Miami. O cantor britânico com origem na Nigéria, Odile, convidou o cantor norte-americano Leon Thomas a darem um mergulho juntos em Miami. O resultado foi este.

0: Prata Caneta, 8 e meia na Marginal. Cá está mais uma escolha esta semana de Luís Montes pela Minha Praia. Regressamos ao disco de 2025 de Odile, a colaboração com Leon Thomas no tema Miami. Uma das canções então desse álbum, The Summer That Saved Me. Voltamos a ouvir logo mais, próxima edição marcada para o meio-dia e meia. O podcast fica depois disponível no nosso site. Já daqui a pouco vamos saber como é que anda o trânsito, mas para já notícias em síntese. Sofia Simões, bom dia.
1: Muito bom dia. Um minuto de silêncio foi hoje cumprido no sul de Israel, local invadido pelo Hamas há 3 anos, num ataque que desencadeou uma ampla ofensiva israelita na faixa de Gaza. No local do Festival de Música Nova, atacado por combatentes do Hamas, os familiares das pessoas assassinadas prestaram homenagem às vítimas. O Parlamento Europeu homenageia também hoje as vítimas do 7 de outubro em Israel. Há uma cerimónia de homenagem organizada pelo Partido Popular Europeu. A Presidente do Parlamento Europeu, Roberta Metsola, vai discursar. O presidente francês recordou já hoje as vítimas dos ataques. A Caixa Geral de Aposentações vai corrigir 3 mil pensões atribuídas entre maio e agosto. De acordo com o Jornal Público, os reformados vão receber em média menos 93 euros por mês do que lhes tinha sido comunicado inicialmente. A situação ficou a dever-se a um lapso no cálculo destas pensões, segundo a Caixa Geral de Aposentações. O presidente da Assembleia da República vai colocar esta quarta-feira na Conferência de Líderes a questão do número de comissões parlamentares de inquérito que devem funcionar em simultâneo. Aguiar Branco defende a manutenção da prática parlamentar de limitar a 2 as comissões em pleno funcionamento ao mesmo tempo. Isto na altura em que o Parlamento já tem 4 constituídas ou aprovadas. O Primeiro-Ministro participa hoje na localidade croata de Split numa cimeira de líderes do MED9, em vésperas de Portugal assumir a presidência deste grupo informal dos Estados-membros do Sul da União Europeia. Nesta cimeira euromediterrânica, além de Luís Montenegro, participam vários primeiros ministros e presidentes. Cristiano Ronaldo quebrou o silêncio numa carta com 5 páginas. O capitão da Seleção Nacional fala numa quebra de confiança por parte de Jorge Jesus, revelando detalhes das reuniões que teve com o selecionador e dirigente da Federação. No fim, mostra-se disponível para regressar e assume que pode ser punido.

35 minutos depois das 8, Galante e Black cantaram a sua Sweet Insomnia pela Marginal. Já daqui a pouco vamos ter o Super Toast. Vamos também saber, não tarda nada, como é que está o trânsito na Grande Lisboa. Antes de tudo isso, aproveitamos hoje para dar os parabéns a Toni Braxton, que hoje celebra então mais um aniversário.

Toni Braxton, em dia de aniversário, Long As I Live. Toni Braxton, que nasceu então a 7 de outubro de 67, em Severn, no estado do Maryland, é também uma das vozes, lá está, mais marcantes do R&B, em especial da década de 90. Digamos que foi a década do reinado absoluto de Toni Braxton, que construiu uma carreira muito para além das canções, empresária, atriz, enfim, mentora de alguns projetos de televisão. Parece que não há nada que Toni Braxton não tenha feito, inclusive é ter declarado falência e depois, qual Phoenix, ter renascido das cinzas. E no seu esplendor, continua a ser uma das vozes mais marcantes da música negra norte-americana. Estamos a recordar um pouco e a traçar o seu perfil no site da Marginal. Basta para isso passar na secção Neste Dia em marginal.fm e recordar então o caminho difícil, vitorioso e triunfante de Toni Braxton. Para já, contas ao trânsito a caminho das 9 da manhã. Na Marginal, a fila está a começar no bairro da Torre e prolonga até à Cruz Quebrada. Já pela 5, a fila na Ribeira da Laje até Miraflores e também na descida do Monsanto. Já no sentido inverso, na A5, a fila está a começar em Queijas até Oeiras. No IC19, a fila do Cacém a Pinamanique. Na segunda circular, no sentido Benfica a Aeroporto, a fila está nas Torres de Lisboa até ao Campo Grande e no sentido inverso de Sacavém até passar também pelo Campo Grande. A norte encontra a lentidão de Valfigueira a Sacavém e na A2 a fila está junto a Santa Marta de Corroios até à ponte 25 de Abril.

0: 14 minutos das 9 da manhã. Pode parecer uma canção que questiona uma traição amorosa, mas longe disso. Este How Long, que é uma canção original do grupo Haze, no fundo, relata a descoberta da banda que o guitarrista principal, imagine, andava a fazer uma perninha noutra banda. E por isso eles questionaram há quanto tempo é que isto já dura. Uma canção incrível, a passar pela marginal, aqui na versão de Papik. Papik e também Seabreeze e ainda Love and Carp, uma canção que voltamos a ouvir nesta manhã de quarta-feira. Já daqui a pouco fica também por aí mais um Super Toast. O Super Toast que hoje, quarta-feira, destaca da Big Ones, notícias e análise às empresas que lideram a nova economia, com novidades da OpenAI, também da Meta e da Waymo. Tudo para ouvir ainda durante esta hora.
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0: 9 minutos das 9 da manhã, com esta Marmalade da India Sean, está no EP Subject to Change. Temperaturas a esta hora, nos 18 graus, temperatura por Lisboa e Cascais.
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2: 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Eu sou o Manuel Gênio, um avatar da Instinct, e trago-lhe as notícias das empresas que lideram a nova economia. Deixo-lhe as mais recentes inovações e movimentos estratégicos da OpenAI, Meta e Waymo.
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2: A OpenAI integrou o ChatGPT Health com a Epic. A ligação vai permitir aos profissionais de saúde consultar dados autorizados dos doentes através da AI. A ferramenta pode analisar notas clínicas, resultados de exames, medicamentos e informação de especialistas. Em alguns sistemas, o ChatGPT vai ficar disponível diretamente no registro clínico, sem obrigar os profissionais a mudar de plataforma. A Epic reúne dados de mais de 325 milhões de doentes. A integração tem apenas acesso de leitura. Pode consultar os registros, mas não os altera. O Instagram vai limitar o alcance de perfis que apresentam pessoas geradas por AI sem o revelar. A plataforma vai substituir o rótulo AI Creator por AI Generated Profile. A nova designação torna explícito que a pessoa apresentada pela conta foi criada artificialmente. E não apenas que usa AI para produzir conteúdos. As contas que não adotarem o identificador podem deixar de aparecer nas recomendações, incluindo nos Reels e no Explorar. A regra não abrange perfis que usam AI apenas para editar ou melhorar publicações. A Waymo começou a disponibilizar os seus robotáxis em Denver, San Diego e Tampa. A empresa passa a operar em 14 cidades norte-americanas e vai alargar o acesso de forma gradual. A Waymo eleva agora a sua frota para mais de 4 mil veículos. 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

0: Faltam apenas 4 minutos até às 9 da manhã. Bobby Saint deixou-nos uma certeza. It's all good aqui pela Marginal. Lá atrás, mais um Super Toast by Instinct. Hoje estamos a falar das novas da OpenAI, da Meta e também da Waymo. Para o final da hora, vou deixar The Walk. É a música deste senhor.
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1: Voltamos então às notícias desta manhã, sinto-se às 9 com Sofia Simões. Bom dia.
2: Muito bom dia. O Ministro do Estado e dos Negócios Estrangeiros expressou hoje a solidariedade para com

0: povo israelita quando se cumprem 3 anos do ataque do Hamas em Israel. Paulo Rangel, na rede social X, considerou o mais grave massacre terrorista antissemita depois do Holocausto. Na mensagem, o chefe da diplomacia portuguesa considera ainda que o 7 de outubro não pode ser esquecido e que o antissemitismo tem de ser sempre condenado e combatido. Um minuto de silêncio foi hoje cumprido no sul de Israel, local invadido pelo Hamas há 3 anos, num ataque que desencadeou uma ampla ofensiva israelita na faixa de Gaza. No local do Festival de Música Nova, atacado por combatentes do Hamas, os familiares das vítimas assassinadas prestaram homenagem às vítimas. Um outro momento de homenagem foi também realizado no kibbutz Kafkar Asa, perto da fronteira com Gaza, onde 64 residentes foram mortos e 18 raptados. Estão previstas cerimónias ao longo do dia para homenagear as vítimas do ataque lançado a partir de Gaza por membros do Hamas. A resposta militar de Israel terá provocado até ao momento mais de 70 mil mortos entre a população de Gaza, de acordo com o Ministério da Saúde, um enclave costeiro palestiniano. E o Parlamento Europeu homenageia hoje também as vítimas do 7 de outubro em Israel. Há uma cerimónia de homenagem organizada pelo Partido Popular Europeu. O Presidente do Parlamento Europeu, Roberta Metsola, vai discursar. A revolta em França continua e o Presidente francês fala hoje ao país. Emmanuel Macron esteve reunido ontem à noite com o Primeiro-Ministro e com os principais ministros para encontrar uma solução para acalmar os ânimos. Ontem saíram às ruas mais de 250 mil pessoas nos protestos estudantis por todo o país. De acordo com o governo francês, quase 500 foram detidas, mais de 40 polícias ficaram feridos. O ponto central foi Paris, mas as manifestações, sobretudo de estudantes do ensino secundário e universitário, estenderam-se a todo o país. Na capital, o dia foi marcado por violência, com a polícia a ser obrigada a usar a força para travar os manifestantes. A Caixa Geral de Aposentações vai corrigir 3 mil pensões atribuídas entre maio e agosto. De acordo com o Jornal Público de hoje, os reformados vão receber em média menos 93 euros por mês do que lhes tinha sido comunicado inicialmente. A situação ficou a dever-se a um lapso no cálculo destas pensões, segundo a Caixa Geral de Aposentações. O Bloco de Esquerda e o PCP pediram já explicações aos ministros das Finanças e do Trabalho por entenderem que a decisão põe em causa os princípios da boa-fé e da confiança. Cristiano Ronaldo quebrou o silêncio numa carta com 5 páginas. O capitão da Seleção Nacional fala numa quebra de confiança por parte de Jorge Jesus, revelando detalhes das reuniões que teve com o selecionador e dirigentes da Federação. No fim, mostra-se disponível para regressar e assume que pode ser punido. Cristiano Ronaldo alega que Jorge Jesus lhe faltou à palavra. No entanto, pede desculpa por ter abandonado o estágio da Seleção Nacional para a Liga das Nações e aceita castigo sem redução, na esperança de um dia regressar. O selecionador Nacional Jorge Jesus ainda não comentou a carta de Ronaldo. E Lionel Messi disse adeus à seleção argentina. Messi fez ontem o último jogo pela seleção em Buenos Aires. No final da partida mostrou um enorme orgulho por defender a seleção após ter marcado um golo na vitória por 3-0 frente ao Benin. 85 mil espectadores estiveram presentes no Estádio Monumental, na capital argentina. Messi deixa a seleção da Argentina mais de 20 anos depois.
1: 3 minutos e meio depois das 9, as notícias com Sofia Simões para atualizar na Marginal às 9:30. Para já e abrir mais uma hora com Luís Dalete, This is the Day, música dos Mamas Gun.

8 minutos depois das 9 da manhã, voltamos a 2018, a maio desse ano, com a música dos Mama's Gun, no tema This Is The Day, que é a canção que fecha o álbum de 2018, Golden Days. A lembrar que, entretanto, este ano os Mama's Gun já regressaram com um novo álbum de originais, saiu no passado mês de abril, o incrível Dig, que é um dos grandes discos de 2026. Quarta-feira de manhã, sim, rapidamente estamos já a meio desta semana, mais curta, não é? Com o feriado da segunda-feira, o dia de hoje promete ter períodos de céu muito nublado, diminuindo a nublosidade a partir da tarde. Há também possibilidade de aguaceiros até meio da tarde, vento fraco a moderado, mas por vezes a superar forte junto ao Cabo Raso. Quanto às temperaturas, hoje, máximas de 24 para Lisboa e Cascais.

15 minutos depois das 9, uma das surpresas de 2026. O regresso de Seu Jorge num formato diferente, a mostrar no álbum The Other Side. Esta chama-se Quando Chego e tem a colaboração de Marisa Monte. Já daqui a pouco vamos ter por cá o Tiago Castro no É Bom Saber. Hoje ele passa na Marginal, no É Bom Saber, a falar de uma pena pré-histórica que revela segredos da sobrevivência das aves. É a proposta para ouvir ali perto das 9h25 da manhã. Agora sim, voltamos a falar do trânsito, cenários na Grande Lisboa, no início da hora. A Marginal mantém a fila entre Oeiras e a Cruz Quebrada. Fila também na A5, na Ribeira da Laje, Miraflores e na descida do Monsanto. Quanto ao IC19, tem fila do Cacém a Piramanique. O trânsito na segunda circular, primeiro em direção ao aeroporto, tem fila entre as Torres de Lisboa e o Campo Grande. E depois, em direção ao Benfica, a fila está de Sacavém até à zona do Campo Grande. No acesso norte a Lisboa, pela A1, lentidão de Valfigueira até Sacavém, e na A2, na outra ponta da cidade, mantém-se a fila de Corroios até à ponte 25 de Abril.

0: 18 minutos depois das 9 da manhã, Always On Your Side, nem podia ser de outra maneira, música de Bonobo com Joy Crooks. E já daqui a pouco vamos ter por cá então o É Bom Saber com o Tiago Castro. Há descobertas que ajudam a compreender melhor o passado e também a projetar um pouco o futuro. Uma dessas histórias para conhecer hoje no É Bom Saber.
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0: 25 minutos depois das 9 da manhã, avança pela Marginal com San Francisco Street, a música de Sunrise. Já daqui a pouco vamos voltar a olhar as notícias, destaques em síntese com a Sofia Simões, nesta hora que volta a ter também a agenda com o Tiago Castro, perto das 9h50. Para já, uma pausa nas canções, para ouvir uma boa notícia.
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2: Uma pena preservada em fezes fossilizadas de dinossauro pode ajudar a explicar porque é que algumas aves sobreviveram à extinção em massa há cerca de 66 milhões de anos. A descoberta foi feita no estado norte-americano do Montana e analisada por investigadores do Field Museum de Chicago. O fóssil continha várias penas, escamas de peixe e ossos de uma ave aquática pré-histórica que não sobreviveu à extinção. A análise revelou diferenças entre as penas destas aves e as das espécies que sobreviveram e deram origem às aves atuais. Os investigadores admitem que as penas destas últimas poderiam proporcionar um melhor isolamento térmico, uma vantagem importante durante o inverno prolongado que se seguiu ao impacto do asteroide e, por isso, pode ter ajudado a sobreviver as espécies de aves que depois iriam evoluir para as aves atuais. O estudo, publicado na revista Current Biology, mostra como até as fezes fossilizadas de dinossauro podem guardar pistas importantes sobre a evolução das aves.
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0: Veiga na Marginal. Estamos a ouvir Empty Jones. Antes do álbum estreia de Joy, encantou-nos com algumas canções e alguns EPs, como que a abrir caminho para um grande primeiro álbum de originais. Esta chama-se In My Arms. Celebrar que Empty Jones editou no dia de hoje um single novo, chama-se One and Only. É uma canção que não faz parte do seu álbum estreia. Voltamos às notícias em síntese pela Marginal com a Sofia Simões. Bom dia.
1: Muito bom dia. A mega operação da Polícia Judiciária está em curso, uma das maiores operações do ano de combate ao crime económico. Estão previstas mais de 20 detenções por associação criminosa, fraude fiscal e branqueamento de capitais. O esquema, conhecido por Carrossel do IVA, terá lesado o erário público num valor superior aos 100 milhões de euros, segundo a CNN Portugal. O Ministro do Estado e dos Negócios Estrangeiros expressou hoje a solidariedade de Portugal para com o povo israelita, quando se cumprem 3 anos do ataque do Hamas em Israel. Paulo Rangel, na rede social X, considerou o mais grave massacre terrorista antissemita depois do Holocausto. O minuto de silêncio foi hoje cumprido no sul de Israel, local invadido pelo Hamas há 3 anos, num ataque que desencadeou uma ampla ofensiva israelita na faixa de Gaza. A Caixa Geral de Aposentações vai corrigir 3 mil pensões atribuídas entre maio e agosto. De acordo com o Jornal Público, os reformados vão receber, em média, menos 93 euros por mês do que lhes tinha sido comunicado inicialmente. A situação ficou a dever-se a um lapso no cálculo destas pensões, segundo a Caixa Geral de Aposentações. O Porto registrou 5 vezes mais alojamentos locais do que Lisboa este ano, apesar da limpeza de registros da Plataforma Nacional e das restrições ao licenciamento. Em algumas zonas do país continuam a surgir novas unidades de alojamento local. Atualmente são quase 112 mil em Portugal continental, 120 mil incluindo os arquipélagos, e há margem para crescer, segundo a Associação Alojamento Local Porto e Norte, em declarações ao Jornal de Notícias. O presidente francês fala hoje ao país. Emmanuel Macron esteve ontem reunido com o primeiro-ministro e com os principais ministros para encontrar uma solução para acalmar os ânimos. Ontem saíram às ruas mais de 250 mil pessoas nos protestos estudantis por todo o país, de acordo com o governo francês. 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

35 minutos depois das 9, passamos a Vertigo, a música de Aaron Childs aqui pela Marginal. Manhã de quarta-feira, já daqui a pouco com o Tiago Castro, vamos abrir então a agenda para hoje com algumas sugestões fora de casa e não tarda nada. Vamos também saber como é que anda o trânsito. Para já, lembramos que ficamos a saber, a meio da tarde de ontem, do falecimento de Freddie Jackson, ele que oficialmente faleceu no dia 5 de outubro, poucos dias depois de ter completado os 70 anos. Freddie Jackson, que é uma das grandes vozes do R&B romântico dos anos 80, faleceu então aos 70 anos. Cantor nova-iorquino do Harlem, construiu uma carreira marcada por temas como Rock Me Tonight, que haveria dar título ao seu álbum estreia, que inclui também outra grande balada, You Are My Lady. Ele que tornou-se numa das figuras maiores do R&B nos Estados Unidos, a meio da década de 80, inclusive a revista Billboard, há uns anos, colocava-o numa lista restrita com os 50 melhores cantores R&B de todos os tempos. Em 2018 foi amplamente destacado aqui pela Marginal, com um inesperado regresso com um álbum que voltou a acender a chama que parece que se tinha perdido alguns no tempo. O álbum chama-se Love Signals e no dia de hoje este Without You faz todo o sentido.

Ficamos então a 19 minutos das 10, a recordar Freddie Jackson, que faleceu no passado dia 5 de outubro. A notícia foi então divulgada meio da tarde ontem, confirmada pela família, sem divulgar as causas da morte de Freddie Jackson, o lendário cantor soul, R&B, aqui na Marginal, com Without You. Ele que estreou-se ainda na década de 70, com a banda Nova Iorquina Mystic Merlin, mas seria a solo, claro, a que se destacaria. E logo com a estreia, em 1985, essa grande balada, Rock Me Tonight, For the Old Time's Sake. Voltamos a olhar o trânsito a caminho então das 10, cenários na Grande Lisboa, no finalzinho desta hora. Lentidão ainda pela Marginal, em Passo de Arcos, e há fila entre Caxias e a Cruz Quebrada. Fila na A5, a começar em Porto Salvo, até Miraflores e de Caselas às Amoreiras. Já pela IC19, a fila está de Alfragide a Pinamanique. E na segunda circular, em direção ao aeroporto, a fila anda pelas Torres de Lisboa até ao Campo Grande. Em direção ao Benfica, encontra fila na Encarnação até ao Campo Grande. A norte, na A1, lentidão de Valfigaras a Cavém. E pela A2, a fila está em Corroios até à ponte 25 de Abril.

0: 9h46, a Sica Reds com Tash Sultana, a passar pela Marginal. Já daqui a pouco a agenda reúne os melhores programas para os próximos dias, com o Tiago Castro em agenda, uma viagem pela música e também pelo teatro. Vamos ao São Luís e à Trindade, não tarda nada.
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1: E hoje estou então a destacar a música nova de Laila Tawai para voltar a ouvir aqui na Marginal às 11h30.
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0: L.O.L. Runs Dry, um original de Peter Tosh, o original de 1976, regravado no disco Old Sock, esse álbum de versões de Eric Clapton. Estamos já muito próximos das 10, não fechamos a hora, claro, sem abrir a agenda.
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2: Júlio Rezende Trio apresenta hoje no São Luís Teatro Municipal o espetáculo Ponte Ibérica Bridges Not Walls. O concerto parte da ideia de construir pontes entre Portugal e Espanha, mas também entre pessoas. É uma proposta musical sobre empatia, união e a importância de criar ligações num mundo marcado por vezes pela divisão. Júlio Rezende toca piano, acompanhado por Romeu Tristão no contrabaixo e Jorge Rossi na bateria. Ponte Ibérica Bridges Not Walls, para ver hoje no São Luís, em Lisboa, às 20 horas. A peça Uma Casa com Certeza, de Constança Borgarde, está em cena no Teatro da Trindade, em Lisboa. Num contexto de crise habitacional, a história acompanha um casal que compra o apartamento com que sempre sonhou, mas as diferenças salariais, os ressentimentos de classe e as expectativas sobre os papéis de género acabam por transformar a casa num peso para a relação. A encenação é de Miguel Fragata e conta com os atores Ana Valentim e André Leitão. Uma Casa, com certeza, para ver no Teatro da Trindade e na Tel às 19 horas.
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faltam 2 minutos e meio até às 10 da manhã a ouvir Mercy, Mercy Me, The Ecology. Provavelmente o mais sentido lamento ao estado do nosso planeta. Música do lendário Marvin Gaye, regravada por Masigo e The Bonfire. O que ela canta, não é? Uma canção fantástica, praticamente tem que estar às 10, aqui pela Marginal. Antes disso, tivemos a agenda com o Tiago Castro, a agenda hoje a destacar concerto no São Luís e teatro na Trindade. A agenda fica disponível depois das 10 para consulta online no nosso site. Para fechar a hora, está aí Knox White, até às 5 às 10.

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1: É tempo então das notícias aqui na Marginal. Sinta-se às 10, Sofia Simões, bom dia.
2: Muito bom dia. A mega operação da Polícia Judiciária a decorrer pelo país está em curso uma das maiores operações do ano de combate ao crime económico. Estão previstas mais de 20 detenções por associação criminosa, fraude fiscal e branqueamento de capitais. O esquema conhecido por Carrossel do IVA terá lesado o erário público num valor superior aos 100 milhões de euros, segundo a CNN Portugal. No terreno estão mais de 700 inspectores da Polícia Judiciária e 300 da Autoridade Tributária. Estão a decorrer buscas em casas, empresas e escritórios, sobretudo na zona do Porto e de Lisboa. O Ministro de Estado e dos Negócios Estrangeiros expressou hoje a solidariedade de Portugal para com o povo israelita quando se cumprem 3 anos do ataque do Hamas em Israel. Paulo Rangel, na rede social X, considerou o mais grave massacre terrorista antissemita

0: depois do Holocausto. Na mensagem, o chefe da diplomacia portuguesa considera ainda que o 7 de outubro não pode ser esquecido e que o antissemitismo tem de ser sempre condenado e combatido. Um minuto de silêncio foi hoje cumprido no sul de Israel, local invadido pelo Hamas há 3 anos, no ataque que desencadeou uma ampla ofensiva israelita na faixa de Gaza. No local do festival de música Nava, atacado por combatentes do Hamas, os familiares das pessoas assassinadas prestaram homenagem às vítimas. Um outro momento de homenagem às vítimas foi também realizado no kibbutz Kfar Aza, perto da fronteira com Gaza, onde 64 residentes foram mortos e 18 raptados. Estão previstas cerimónias ao longo do dia para homenagear as vítimas do ataque lançado a partir de Gaza por membros do Hamas. A resposta militar de Israel terá provocado até ao momento mais de 70 mil mortos entre a população de Gaza, de acordo com o Ministério da Saúde do enclave costeiro palestiniano. O Parlamento Europeu vai também homenagear hoje as vítimas do 7 de outubro em Israel. Há uma cerimónia de homenagem organizada pelo Partido Popular Europeu. A revolta em França continua e o presidente francês fala hoje ao país. Emmanuel Macron esteve reunido ontem à noite com o primeiro-ministro e com os principais ministros para encontrar uma solução para acalmar os ânimos. Ontem saíram às ruas mais de 250 mil pessoas nos protestos estudantis por todo o país. De acordo com o governo francês, quase 500 pessoas foram detidas, mais de 40 polícias ficaram feridos. O ponto central foi Paris, mas as manifestações, sobretudo de estudantes do ensino secundário e universitário, estenderam-se a todo o país. Na capital, o dia foi marcado por violência, com a polícia a ser obrigada a usar a força para travar os manifestantes. A Caixa Geral de Aposentações vai corrigir 3 mil pensões atribuídas entre maio e agosto. De acordo com o Jornal Público, os reformados vão receber em média menos 93 euros por mês do que lhes tinha sido comunicado inicialmente. A situação ficou a dever-se a um lapso no cálculo destas pensões, segundo a Caixa Geral de Aposentações. O Bloco de Esquerda e o PCP pediram já explicações aos ministros das Finanças e do Trabalho por entenderem que a decisão põe em causa os princípios da boa-fé e da confiança. O Presidente da Assembleia da República vai colocar esta quarta-feira na Conferência de Líderes a questão do número de comissões parlamentares de inquérito que devem funcionar em simultâneo. Aguiar Branco defende a manutenção da prática parlamentar de limitar a 2 as comissões em pleno funcionamento ao mesmo tempo. Isto numa altura em que o Parlamento já tem 4 constituídas ou aprovadas. Atualmente, 2 comissões parlamentares de inquérito encontram-se em fase de conclusão. Entretanto, no início da atual sessão legislativa, o Parlamento aprovou a criação de uma terceira comissão proposta pelo Bloco de Esquerda para analisar a questão dos exames nacionais. O Chega avançou ainda através de iniciativa potestativa com uma quarta comissão de inquérito centrada na atuação do atual ministro Luís Neves enquanto diretor nacional da Polícia Judiciária.
1: 4 minutos depois das 10, as notícias na Marginal regressam às 11. Temperaturas a esta hora, 19 graus, Lisboa e Cascais. Para abrir mais uma hora com Luís Talete, trago o clássico de Stevie Wonder. Já daqui a pouco, não desespere, acontece às vezes o paraíso.
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muitos, muitos momentos de grande inspiração de Stevie Wonder a abrir agora Send One Your Love, a passar aqui pela Marginal. Stevie Wonder, que celebrou recentemente os 50 anos da edição do álbum Songs in the Key of Life, também com um EP que inclui quatro canções que datam das sessões de gravação original do álbum e que na altura nunca chegaram à edição oficial, mas que saíram agora nesse EP que visa celebrar os 50 anos do álbum Songs in the Key of Life. A propósito dessas celebrações, já sabemos, é público, o Stevie Wonder vai regressar à estrada para tocar o álbum na íntegra, numa digressão que o vai levar a algumas das principais cidades europeias.

0: música do canadiano do Weekend, a passar nesta hora em que estamos em modo coffee break, aqui pela Marginal, depois da agitação da manhã, deixamos fluir as canções nesta hora. E até temos também por cá a Sandra Pimenta, que nos deixa às vezes o paraíso, para ouvir também em podcast no nosso site.
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2: Da minha terra exala-se perfume a carne reprimida. Há vãos de escada, campos de arrebalde, escusos becos e gestos e olhares que encontram sempre lixo. É falso que o amor não veja. É falso que o amor não tenha olfato. O amor tem todos os sentidos, para quanto o rodeia e está com ele onde ele estiver. Não tira disso algum prazer a mais, nem é menos amor por estar com isso. Quem ama é que por vezes o atraiçoa, ao relembrar os gestos e a paisagem, como a criação de um mundo num colchão de penas. Assim, perdendo essa memória ainda de amor que é o sarro, a cinza, a sombra dos lugares. Há vãos de escada e campos de arrebalde. Ouvem-se vozes, passos que circulam. O amor tem todos os sentidos, para quanto o rodeia e está com ele onde ele estiver. Os cinco sentidos. Jorge de Sena.
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0: Well, estamos a ouvir Something Something, que está no álbum estreia 1995, Urban Hang Suite, o álbum que tantos anos depois continua a ser válido para ouvir do princípio ao fim. Um disco que vale muito a pena, por exemplo, num fim de semana em que tem um tempinho extra para saborear bem um disco. Então, o álbum estreia de Maxwell, tantos anos depois, continua a ser imprescindível. Já daqui a pouco, pela Marginal, vou deixar o lendário Bobby Womack com uma das suas canções clássicas.
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tendo sucesso de Marvin Gaye a passar pela Marginal. Voltamos a ouvir Sexual Healing nesta manhã de quarta-feira. Estamos a meio da semana. Lembrar também que neste fim de semana vai ter esse concerto imperdível. Estamos a falar de Javan, que regressa a Portugal para celebrar connosco então e partilhar esse concerto dos 50 anos de carreira. A tour Javaniar só sucessos chega a Portugal para uma noite memorável na Mel Arena, já no próximo dia 11, que é domingo à noite. 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

Altronauti, a fazer de conta que esta canção é sua, só que não, How Deep Is Your Love, como sabemos, é uma canção clássica dos Bee Gees. A caminho das 11, e olhar as temperaturas.

0: A subir para os 20 graus a esta hora em Lisboa, 19 graus em Cascais. Quero só lembrar que a nossa agenda já está disponível para consulta online com a edição do Tiago Castro. O dia de hoje destaca música no São Luís e teatro na Trindade.
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Dar I Breathe, na ideia dos Simply Red, a canção lendária dos Hollies, que os Simply Red regravaram. De resto, regravar clássicos e dar-lhes o som Simply Red é uma das imagens de marca da banda liderada por Mick Hucknall. Estamos a caminhar para o final desta hora, dentro de praticamente 5 minutos. Há notícias para atualizar com a Sofia Simões. A esta hora da manhã, agarramos também o Night Shift dos Commodores, nessa homenagem a Marvin Gaye e também a Jackie Wilson. Aqui é a versão de Bruce Springsteen, numa das canções do disco de versões, Only the Strong Survive.

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1: A música dos Dynamics para abrir agora, mas primeiro as notícias. Sofia Simões, bom dia.
2: Muito bom dia. O Primeiro-Ministro acusou hoje o PS de querer assustar o país com uma falsa questão de eventuais acordos escritos do Governo com o Chega, além da lei do arrendamento para a viabilização do orçamento do Estado para o próximo ano. A reação de Luís Montenegro surge depois de ontem o PS ter criticado a proposta do Governo sobre a lei das rendas, que seguiu a semana passada para a discussão na especialidade graças à abstenção do Chega. O líder socialista José Luís Carneiro desafiou o Executivo a esclarecer se tem mais algum entendimento com o Chega, além do acordo escrito para a lei do arrendamento. E o Primeiro-Ministro, em declarações à chegada esta manhã à Cimeira dos Países do Sul da União Europeia em Split, na Croácia, referiu-se também ao terceiro aniversário do ataque do Hamas em Israel, que merece uma reflexão profunda sobre o detonador de uma crise para a qual a comunidade internacional tem sido incapaz de encontrar soluções. Luís Montenegro reconheceu que a comunidade internacional tem sido incapaz então de acelerar a estabilização da região, mas que continua empenhada para a resolução do conflito. O chefe do governo está acompanhado em Split pelo ministro dos Negócios Estrangeiros, que já hoje, numa mensagem publicada na rede social X, expressou a solidariedade portuguesa para com o povo israelita. Paulo Rangel considerou o mais

0: grave massacre terrorista antissemita depois do Holocausto. Na mensagem, o chefe da diplomacia portuguesa considera ainda que o 7 de outubro não pode ser esquecido e que o antissemitismo tem de ser sempre condenado e combatido. Em Israel estão previstas cerimónias ao longo do dia para homenagear então as vítimas do ataque lançado a partir de Gaza por membros do Hamas. A resposta militar de Israel provocado até ao momento mais de 70 mil mortos entre a população de Gaza, de acordo com o Ministério da Saúde do enclave costeiro palestiniano. Mega operação da Polícia Judiciária a decorrer pelo país. Está em curso uma das maiores operações do ano de combate ao crime económico, levada a cabo pela Procuradoria Europeia. As diligências de busca, num total de 250, estão a decorrer com a participação de 700 operacionais da Polícia Judiciária e da Autoridade Tributária. Foram emitidos mais de 40 mandatos de detenção por associação criminosa, fraude fiscal e branqueamento de capitais. O esquema, conhecido por Carrossel do IVA, terá lesado o erário público num valor superior aos 100 milhões de euros. Estão a decorrer buscas em casas, empresas e escritórios, sobretudo na zona do Porto e de Lisboa. Os postos de abastecimento vão passar a ter de mostrar aos consumidores de forma visível quanto representa a redução do ISP e do IVA em cada litro de combustível. A nova obrigação consta de um decreto-lei publicado esta quarta-feira em Diário da República e aplica-se aos comercializadores de combustíveis derivados do petróleo. Segundo o diploma, esta informação deve ser fixada junto dos equipamentos de abastecimento em local bem visível. Jorge Jesus reagiu esta manhã ao comunicado de Cristiano Ronaldo, no qual o jogador acusa o selecionador nacional de ter mentido e de ter estado na origem da polémica que o levou a deixar o último estágio da equipa à saída de casa. E em declarações aos jornalistas, Jorge Jesus não respondeu às acusações de que foi alvo, apenas disse que leu o comunicado e, como faz todos os dias, vai para a Federação trabalhar. Recorde-se que Cristiano Ronaldo teceu duras críticas às decisões e postura de Jorge Jesus durante e depois do jogo com a Noruega, que Portugal venceu. Em comunicado ontem divulgado, o capitão da Seleção Nacional fala numa quebra de confiança por parte de Jorge Jesus, revelando detalhes das reuniões que teve com o selecionador e dirigentes da Federação.
1: 4 minutos já lá vão, depois das 11. Para atualizar as notícias agora na Marginal, Sofia Simões regressa ao meio-dia. Até lá, vamos mostrando mais algumas canções. A próxima é dos Dynamics, Feel Like Making Love.

De Roberta Flack, que conhecemos de múltiplas versões e cada uma com o seu cunho pessoal. Há também aquela de George Benson que passa aqui pela Marginal e esta dos Dynamics, Feel Like Making Love. Arrancamos assim depois das 11, mais uma hora com o Luís Talete e agora vou deixar uma Burning Temptation.

0: Então, a ideia de Jafunk com Otis Kane para a canção clássica de Curtis Mayfield. É o nome que me estava aqui a faltar. O tema lendário Move On Up com uma atitude mais contemporânea e também a deixar-nos rendidos nesta versão do australiano Jafunk, ele que tem sido também destaque recorrente pela Avenida Marginal, a nova versão que ele fez de uma canção reggae, assim, daquelas canções mais escondidas da década de 80. É também a sua nova proposta com a voz de Stephen Mahendra e ainda a colaboração dos AAA Jorns, uma secção de metais britânica que tem dado muito que falar e anda a ser muito requisitada nos últimos tempos. Está também em destaque no nosso site, basta procurar o podcast então da Avenida Marginal.
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0: E se passar pelo nosso site, a agenda está por lá também com o Tiago Castro.
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Álbum de Layla Hathaway, Made in Chicago. Depois do single 47th Street, a veterana cantora soul aposta em Rainbow. Música hoje em destaque na Avenida. Rainbow é sim uma homenagem ao Rainbow Roller Rink, uma pista de patinagem que existiu durante várias décadas na zona norte de Chicago. O edifício foi demolido em 2003, mas como se percebe, ficou associado às memórias de infância e juventude de Layla Hathaway, que perpetua a sua memória numa canção nostálgica, mas nada melancólica. É antes uma memória transformada em movimento. Layla Hathaway recupera um lugar que já não existe e devolve-lhe vida através da música, conceito que domina o álbum Made in Chicago, disco profundamente ligado à cidade onde nasceu e cresceu e à herança musical e familiar que Chicago representa para si.

0: de Laila Tomei é uma espécie de fotografia sonora de uma Chicago que, entretanto, já desapareceu fisicamente, mas que permanece na memória de Laila Hathaway. Rainbow hoje em destaque na Avenida, para ouvir também em podcast em marginal.fm.
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0: quê?
1: Faltam apenas 19 minutos até ao meio-dia. Kiss, música de Prince. E lá no meio também hoje, à Avenida Marginal de quarta-feira, hoje com o regresso então de Layla Hathaway. Quero lembrar, e já que falamos em Prince, foi noticiado hoje que no Record Store Day deste ano, ou seja, 27 de novembro, vai chegar uma nova edição, chama-se 3121 Las Vegas Live. Já percebemos que vem por aí material ao vivo de Prince, e pela primeira amostra parece-me a mim ser uma edição em vinil, mas quem sabe também não há por aí uma edição em vídeo. Portanto, é esperar por mais informações relativas a esta edição que vai chegar então no Record Store Day deste ano.
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Teddy Sims lamenta o fim da relação com Rachel Wright e, para exorcizar esse sentimento, escreveu Perfect Man, que é Test Drive na Marginal. Com Perfect Man, Teddy Sims procura ajudar quem sofre em silêncio a encontrar um caminho para falar dos problemas e a libertar essa tensão acumulada que só prejudica as relações. O bom da procura da perfeição, diz, é saber que nunca a iremos alcançar.

Cada semana para ouvir até sexta-feira, Perfect Man, que é a música nova de Teddy Swims, a anunciar também para 22 de janeiro do próximo ano. O álbum chama-se Hagley. Então, em Test Drive, esta semana, estamos a ouvir a música nova de Teddy Swims, o tal Perfect Man, que ele diz não existir. Daqui a pouco há notícias na Marginal, com a síntese ao meio-dia. Catarina Pereira para ficar aqui nas próximas horas. Isto num dia em que a tendência até para ter céu com períodos de mais nuvens até meio da tarde. Temperaturas hoje nos 24, é a máxima para Lisboa e Cascais. Amanhã é quinta-feira, isto passou rápido a semana e nós cá estamos juntos para passar mais um dia na Marginal depois das 7. Hoje, para o final, vou deixar Colors, a música dos Black Pumas, e aproveitar também para dar os parabéns a Eric Burton, vocalista da banda que está de parabéns por mais um aniversário. Basta passar no nosso site, na secção Neste Dia em marginal.fm. Estamos a traçar o perfil, então, de Eric Burton dos Black Pumas. Até amanhã!

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3: Muito boa tarde. O Banco de Portugal reviu hoje em alta a previsão de crescimento da economia portuguesa para 2,3% este ano e 1,8% no próximo ano. Estas projeções revêm em alta as divulgadas pela instituição em junho em 0,5 pontos percentuais este ano e em 2027 em 0,2%. São também mais otimistas do que o Governo, que em abril apontou para um crescimento de 2% este ano. O Banco Central estima que o Produto Interno Bruto Português deverá acelerar em 2026, impulsionado pelos fundos do Plano de Recuperação e Resiliência, pelas medidas orçamentais e por um desempenho mais positivo das exportações. Já o rendimento real das famílias deverá abrandar, refletindo a desaceleração das remunerações e este ano também o impacto da subida não antecipada dos preços. A inflação em Portugal deverá atingir os 3,1% este ano, abrandando depois em 2027, segundo as previsões divulgadas hoje. A estimativa é de que o emprego deverá aumentar 1,7% em 2026, 0,7% em 2027 e 0,3% em 2028, enquanto a taxa de desemprego deverá situar-se em 5,6%. O Prémio Nobel da Química foi esta manhã atribuído a Henry Kagan e a Kenzo Soai por uma descoberta que ajuda os químicos a fabricar moléculas que existem em duas versões do espelho, uma da outra, em duas versões espelho, assim é que é, uma da outra. O prémio foi então atribuído pela descoberta dos efeitos não lineares da autocatálise na síntese orgânica assimétrica. O primeiro-ministro acusou hoje o PS de querer assustar o país com uma falsa questão de eventuais acordos escritos do governo com o Chega, além do da lei do arrendamento para a viabilização do orçamento.

orçamento do Estado para o próximo ano. A reação de Luís Montenegro surge depois de ontem o PS ter criticado a proposta do Governo sobre a Lei das Rendas, que seguiu a semana passada para a discussão na especialidade graças à abstenção do Chega. O líder socialista José Luís Carneiro desafiou o Executivo a esclarecer se tem mais algum entendimento com o Chega, além do acordo escrito para a Lei do Arrendamento. O Primeiro-Ministro, em declarações à chegada esta manhã à Cimeira dos Países do Sul da União Europeia em Split, Croácia, falou também sobre o terceiro aniversário do ataque do Hamas em Israel, que considerou que merece uma reflexão profunda sobre o detonador de uma crise para a qual a comunidade internacional tem sido incapaz de encontrar soluções. Luís Montenegro reconheceu que a comunidade internacional tem sido então incapaz de acelerar a estabilização da região, mas continua empenhada na resolução do conflito. Em Israel estão previstas hoje cerimónias ao longo do dia para homenagear as vítimas do ataque lançado a partir de Gaza por membros do Hamas. Mega operação da Polícia Judiciária a decorrer pelo país. Está em curso uma das maiores operações do ano de combate ao crime económico, levadas a cabo pela Procuradoria Europeia. As diligências de busca, num total de 250, estão a decorrer com a participação de 700 operacionais da Polícia Judiciária e da Autoridade Tributária. Foram emitidos mais de 40 mandados de detenção por associação criminosa, fraude fiscal e branqueamento de capitais. O esquema conhecido por carrossel do IVA terá lesado o erário público num valor superior aos 100 milhões de euros. Estão a decorrer buscas em casas, empresas e escritórios, sobretudo na zona do Porto e de Lisboa. Jorge Jesus escusou-se esta manhã a fazer comentários sobre o comunicado divulgado ontem por Cristiano Ronaldo. O selecionador português confirmou aos jornalistas à saída de casa ter lido, aliás, o comunicado do jogador, referindo depois que, como faz todos os dias, vai para a Federação trabalhar. Recorde-se que Cristiano Ronaldo teceu duras críticas às decisões e postura de Jorge Jesus durante e depois do jogo com a Noruega, que Portugal venceu. Em comunicado ontem divulgado, o capitão da Seleção Nacional fala numa quebra de confiança por parte de Jorge Jesus, revelando detalhes das reuniões que teve com o selecionador e dirigentes da Federação.

100 Yard Dash de Rafael Sadiq, em início de hora, a primeira no painel, meio-dia 15 de hoje. Seja bem-vindo. Vamos seguir com Party Pupils e Mayer Hawthorne, juntos neste Baby Comeback, depois Under the Blanket Brother Tunes.

0: Sina, um dos clássicos, dos muitos clássicos que Javan editou ao longo destes 50 anos de carreira. Aliás, precisamente o mote para este concerto que vai acontecer em Lisboa, Javan, que regressa com a digressão Javanear, só sucessos. 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Mais daqui a pouco, Duran Jones and Indications em escuta com Smile.
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Um sorriso de felicidade poderia ser de nervosismo, mas não. Felicidade. Neste início de tarde de quarta-feira pela sua Rádio Marginal, até porque um sorriso também para receber os próximos convidados. Ora, primeiro Leisure com Missing You, depois Luís Montes, que traz mais um destaque à minha praia.

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1: Hoje a minha praia é em Miami. O cantor britânico com origem na Nigéria, Odile, convidou o cantor norte-americano Leon Thomas a darem um mergulho juntos em Miami. O resultado foi este.

BT Heart aqui com Raw Gold, mais uma proposta em escuta nesta edição de quarta-feira pela sua Rádio Marginal. Fique por aí, temos Mary Froes para escutar a seguir com Columbina, daqui a pouco Charles Bradley e Jordan Rackay também por aqui vão passar.

dos temas icónicos dos Thievery Corporation, aqui em escuta pelos 98.1 da sua Rádio Marginal. Vamos a caminho da uma, notícias para conferir daqui a pouco. Antes disso, passam por aqui Curtis Harding, Jackie Naylor e os The Black Mamba.

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2: Muito boa tarde. O Banco de Portugal reviu hoje em alta a previsão de crescimento da economia portuguesa para 2,3% este ano e 1,8% no próximo ano. Estas projeções revêem alta as divulgadas pela instituição em junho em 0,5 pontos percentuais este ano e em 2027 em 0,2%. São também mais otimistas do que as do Governo, que em abril apontou para um crescimento de 2% este ano. O Banco Central estima que o Produto Interno Bruto Português deverá acelerar este ano, impulsionado pelos fundos do Plano de Recuperação e Resiliência, pelas medidas orçamentais e por um desempenho mais positivo das exportações. Já a inflação em Portugal deverá atingir os 3,1% este ano, abrandando depois em 2027, segundo as previsões divulgadas hoje, enquanto a taxa de desemprego deverá situar-se em 5,6%. Quanto ao emprego, deverá aumentar 1,7% em 2026, 0,7% em 2027 e 0,3% em 2028. E na apresentação destes dados do Boletim Económico de Outubro, em Lisboa, o governador do Banco de Portugal admitiu hoje que não ficaria surpreendido se registasse um excedente orçamental este ano e também no próximo. Álvaro Santos Pereira sinalizou que a economia cresce mais do que o previsto e há mais receita fiscal, o que permite antever este desempenho. Mega operação da Polícia Judiciária a decorrer pelo país. Está em curso uma das maiores operações do ano de combate ao crime económico, levadas a cabo pela Procuradoria Europeia. As diligências de busca no total de 250 estão a decorrer com a participação de 700 operacionais da Polícia Judiciária e da Autoridade Tributária. Foram emitidos mais de 40 mandados de detenção por associação criminosa, fraude fiscal e branqueamento de capitais. O esquema, conhecido por Carrossel do IVA, terá lesado o erário público num valor superior aos 100 milhões de euros. Estão a decorrer buscas em casas, empresas e escritórios, sobretudo na zona do Porto e de Lisboa. Os postos de abastecimento vão passar a ter de mostrar aos consumidores de forma visível quanto representa a redução do imposto sobre os produtos petrolíferos e do IVA em cada litro de combustível. A nova obrigação consta de um decreto-lei publicado esta quarta-feira em Diário da República e aplica-se aos comercializadores de combustíveis derivados do petróleo. Segundo o diploma, esta informação deve ser afixada a partir de dia 17 junto dos equipamentos de abastecimento em local bem visível. O Prémio Nobel da Química foi hoje atribuído a Henri Kagan e a Kenzo Soai por uma descoberta que ajuda os químicos a fabricar

identificar moléculas que existem em duas versões de espelho, uma da outra. O prémio foi atribuído pela descoberta dos efeitos não lineares e de autocatálise na síntese orgânica assimétrica. Jorge Jesus escusou-se esta manhã a fazer comentários sobre o comunicado divulgado ontem por Cristiano Ronaldo. O selecionador português confirmou aos jornalistas à saída de casa ter lido o comunicado do jogador, referindo depois que, como faz todos os dias, vai para a Federação trabalhar. Recordo-se que Cristiano Ronaldo teceu duras críticas às decisões e postura de Jorge Jesus durante e depois do jogo com a Noruega, que Portugal venceu. Em comunicado ontem divulgado, o capitão da Seleção Nacional fala numa quebra de confiança por parte de Jorge Jesus, revelando detalhes das reuniões que teve com o selecionador e dirigentes da Federação. Portugal subiu 2 lugares e recuperou a 5ª posição no ranking da FIFA, ultrapassando Brasil e Marrocos. A classificação foi divulgada hoje pelo organismo regulador do futebol mundial. A tabela continua a ser liderada pela Espanha. A seleção portuguesa iniciou a era Jorge Jesus com 4 vitórias no arranque da Liga das Nações, o que lhe permitiu assegurar a qualificação antecipada para os quartos de final e regressar assim ao 5º posto da hierarquia mundial.

Benny aqui com Back to Black, primeira proposta depois da uma nesta edição de quarta-feira ligado à sua Rádio Marginal. Fique por aí, temos a boa notícia do dia para conferir daqui a pouco com o Tiago Castro, não é bom saber. Antes disso, John Splitoff em escuta.

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1: Uma pena preservada em fezes fossilizadas de dinossauro pode ajudar a explicar porque é que algumas aves sobreviveram à extinção em massa há cerca de 66 milhões de anos. A descoberta foi feita no estado norte-americano do Montana e analisada por investigadores do Field Museum de Chicago. O fóssil continha várias penas, escamas de peixe e ossos de uma ave aquática pré-histórica que não sobreviveu à extinção. A análise revelou diferenças entre as penas destas aves e as das espécies que sobreviveram e deram origem às aves atuais. Os investigadores admitem que as penas destas últimas poderiam proporcionar um melhor isolamento térmico, uma vantagem importante durante o inverno prolongado que se seguiu ao impacto do asteroide e, por isso, pode ter ajudado a sobreviver as espécies de aves que depois iriam evoluir para as aves atuais. O estudo, publicado na revista Current Biology, mostra como até as fezes fossilizadas de dinossauro podem guardar pistas importantes sobre a evolução das aves.
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S-I-L, ou se quiser juntar as letras, Sell, You Gotta Be, foi a proposta que ilustrou os últimos minutos na sua rádio marginal. Os próximos ficam por conta de Sella Stone, Midnight Visa.

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Alexander O'Neill, When a Man Loves a Woman, foi a proposta que por aqui passou nos últimos minutos na sua Rádio Marginal. Fique por aí, temos Miles Sankoh, Jalen Agonda e Stephanie McKay para escutar a seguir.

0: Buckets and Flowers, proposta dos Bambus, aqui em Escuta, pelos 98.1 da sua Rádio Marginal. Fique por aí, temos James Ingram para escutar daqui a pouco, tal como Le Flex e Caro Emerald.
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estamos assim quase quase no final de mais uma hora. Há notícias para conferir à hora certa. Até lá, escutamos ainda Grocery Store, de Alex Opal Outfit com a Chantal Lang, e os Morshiba, Rome Wasn't Built in a Day.

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2: Muito boa tarde. O Banco de Portugal esteve a rever hoje em alta a previsão de crescimento da economia portuguesa para os 2,3% este ano e 1,8% no próximo. Estas projeções revêem alta as divulgadas pela instituição em junho, em 0,5 pontos percentuais este ano, em 2027, em 0,2%. São também mais otimistas do que o Governo, que em abril tinha falado num crescimento de 2% para este ano. Ora, o Banco Central estima que o Produto Interno Bruto Português, o PIB, deverá acelerar este ano, impulsionado pelos fundos do Plano de Recuperação e Resiliência, o PRR, pelas medidas orçamentais e por um desempenho mais positivo das exportações. Já a inflação em Portugal deverá atingir os 3,1% este ano, abrandando depois em 2027, segundo as previsões hoje divulgadas. A taxa de desemprego deve situar-se nos 5,6%. Quanto ao emprego, deve aumentar 1,7% este ano e 0,7% no próximo e 0,3% em 2028. Na apresentação destes dados, o Boletim Económico de Outubro em Lisboa, o Governador do Banco de Portugal admitiu hoje que não ficaria surpreendido se registasse um excedente orçamental este ano e também já no próximo. Álvaro Santos Pereira sinalizou que a economia cresce mais do que o previsto e há mais receita fiscal, o que permite antever aquele desempenho. Uma mega operação da Polícia Judiciária tem estado a decorrer pelo país, em curso uma das maiores operações do ano de combate ao crime económico, levadas a cabo pela Procuradoria Europeia. As diligências de busca, num total de 250, estão a decorrer com a participação de 700 operacionais da Polícia Judiciária e também da Autoridade Tributária. Foram emitidos mais de 40 mandatos de detenção por associação criminosa, fraude fiscal e branqueamento de capitais. O esquema conhecido por Carrossel do IVA terá lesado o erário público num valor superior aos 100 milhões de euros. Estão a decorrer buscas em casas, empresas e escritórios, sobretudo nas zonas do Porto e de Lisboa. A GNR apreendeu hoje na Praia da Tocha, em Cantanhede, de mais de 500 quilos de cocaína e uma viatura. Hoje de manhã, os militares terão apanhado a droga a ser descarregada numa operação que ainda tem estado a decorrer, pelo que a quantidade de droga ainda poderá aumentar. Além do estupefaciente, os militares também apreenderam uma viatura. De acordo com o JN, que avançou a notícia, a droga estava a ser descarregada de lanchas rápidas para viaturas estacionadas junto ao areal, quando os militares detectaram a ação criminosa. Ao se aperceberem da presença dos guardas, os traficantes conseguiram fugir do local. Estão a ser procurados pelas autoridades com a ajuda de vários meios, entre os quais um drone. Os postos de abastecimento vão ter de passar a mostrar aos consumidores de forma visível quanto representa a redução do ISP e do IVA em cada litro de combustível. Esta nova obrigação consta de um decreto-lei publicado esta quarta-feira em Diário da República e aplica-se aos comercializadores de combustíveis derivados do petróleo. Segundo este diploma, esta informação deve ser afixada a partir do dia 17 de junho dos equipamentos de abastecimento em local bem visível. O Prémio Nobel da Química foi atribuído hoje a Henry Kagan e Kenzo Sohai por uma descoberta que ajuda os químicos a fabricar moléculas que existem em duas versões espelho uma da outra. O prémio foi atribuído pela descoberta dos efeitos não lineares

0: e da autocatálise na síntese orgânica assimétrica. Foi então atribuído a Henry Kagan e Kenzo Sohai.
1: Primeiros minutos depois das duas.

Welcome by Seal, nos primeiros minutos, depois das duas, nesta tarde de quarta-feira, ligado à sua Rádio Marginal. Obrigada pela sua companhia. Temos Mama's Gun para escutar a seguir, First Time in a Long Time, e Us Three, Sugar Sugar Xixi Wawa.

0: Tempo agora para conferirmos o destaque pelo Super Toast.
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2: 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Eu sou o Manuel Gênio, um avatar da Instinct, e trago-lhe as notícias das empresas que lideram a nova economia. Deixo-lhe as mais recentes inovações e movimentos estratégicos da OpenAI, Meta e Waymo.
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2: A OpenAI integrou o ChatGPT Health com a Epic. A ligação vai permitir aos profissionais de saúde consultar dados autorizados dos doentes através da AI. A ferramenta pode analisar notas clínicas, resultados de exames, medicamentos e informação de especialistas. Em alguns sistemas, o ChatGPT vai ficar disponível diretamente no registro clínico, sem obrigar os profissionais a mudar de plataforma. A Epic reúne dados de mais de 325 milhões de doentes. A integração tem apenas acesso de leitura. Pode consultar os registros, mas não os altera. O Instagram vai limitar o alcance de perfis que apresentam pessoas geradas por AI sem o revelar. A plataforma vai substituir o rótulo AI Creator por AI Generated Profile. A nova designação torna explícito que a pessoa apresentada pela conta foi criada artificialmente. E não apenas que usa AI para produzir conteúdos. As contas que não adotarem o identificador podem deixar de aparecer nas recomendações, incluindo nos Reels e no Explorar. A regra não abrange perfis que usam AI apenas para editar ou melhorar publicações. A Waymo começou a disponibilizar os seus robotáxis em Denver, San Diego e Tampa. A empresa passa a operar em 14 cidades norte-americanas e vai alargar o acesso de forma gradual. A Waymo eleva agora a sua frota para mais de 4 mil veículos. 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

0: Lost in Music, Sister Sledge, nos 98.1 da Serrada Marginal. Fique por aí, boa tarde. Mais à frente temos às vezes o Paraíso para conferir, edição de Sandra Pimenta. Antes disso, Silva vai trazer a antena. Beija eu.
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1: Da minha terra exala-se perfume a carne reprimida. Há vãos de escada, campos de arrebalde, escusos becos e gestos e olhares que encontram sempre lixo. É falso que o amor não veja. É falso que o amor não tenha olfato. O amor tem todos os sentidos, para quanto o rodeia e está com ele onde ele estiver. Não tira disso algum prazer a mais, nem é menos amor por estar com isso. Quem ama é que por vezes o atraiçoa, ao relembrar os gestos e a paisagem, como a criação do mundo num colchão de penas. Assim, perdendo essa memória ainda de amor que é o sarro, a cinza, a sombra dos lugares. Há vãos de escada e campos de arrebalde. Ouvem-se vozes, passos que circulam. O amor tem todos os sentidos, para quanto o rodeia e está com ele onde ele estiver. Os cinco sentidos, Jorge de Sena.
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Nia Grace aqui com Sooner or Later. Boa tarde. Temos Ben Longle Soul para escutar a seguir, Seven Nation Army, o tema original dos White Stripes, que aqui ganha uma outra capa. Depois, Heaven, Otis Sky.

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Get You, Daniel Caesar, na sua Rádio Marginal, quase no final de mais um painel. Eu estou de saída. Há notícias para conferir à hora certa. Até lá. Passam por aqui, por exemplo, Alan Stone, Yuna com Tyler, The Creator, e Bad, Bad, Not Good com Jonah Yano. Fique bem.

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1: Notícias na Rádio Marginal com Antoneta Lopes da Costa. Boa tarde.
2: Muito boa tarde. A Presidente do Conselho das Finanças Públicas alertou esta quarta-feira que o Orçamento do Estado está longe de cumprir o princípio da verdade orçamental, criticando a falta de informação sobre os desvios entre as previsões e a execução. O Orçamento do Estado está assim longe de corporizar o princípio de verdade orçamental, afirma Nazaré da Costa Cabral, durante uma audição na Assembleia da República em Lisboa, no âmbito da apreciação da Conta Geral do Estado de 2025. Esta responsável aponta a insuficiência de informação na Conta Geral do Estado sobre a natureza e as causas dos desvios da execução face ao apuramento do Estado, do Orçamento do Estado, defendendo que as previsões de receita e despesa apresentadas ao Parlamento devem aproximar-se mais da execução efetiva. Na Administração Central, o Conselho das Finanças Públicas identificou um desvio favorável de cerca de 1.000 milhões de euros no saldo orçamental, que passou de um déficit previsto de 7.800 milhões para um déficit de 6.800 milhões de euros. O Banco de Portugal reviu hoje em alta a previsão de crescimento da economia portuguesa para 2,3% este ano e 1,8% no próximo ano. Estas projeções revêem assim em alta as divulgadas pela instituição em junho, em 0,5 pontos percentuais este ano e em 2027 para 0,2%. São também mais otimistas do que o Governo, que em abril apontava para um crescimento de 2% este ano. O Banco Central estima que o Produto Interno Bruto português deve acelerar este ano, impulsionado pelos fundos do Plano de Recuperação e Resiliência, pelas medidas orçamentais e por um desempenho mais positivo das exportações. Já a inflação em Portugal deverá atingir os 3,1% este ano, abrandando depois em 2027, segundo também previsões hoje divulgadas, enquanto a taxa de desemprego se deve situar nos 5,6%. Quanto ao emprego, ele deve aumentar 1,7% este ano, 0,7% no ano que vem, em 2027, e 0,3% em 2028. Na apresentação destes dados do Boletim Económico de Outubro em Lisboa, o Governador do Banco de Portugal admitiu que não ficaria surpreendido se se registasse um excedente orçamental este ano e também no próximo. Álvaro Santos Pereira sinalizou que a economia cresce mais do que o previsto e há mais receita fiscal, o que permite antever este desempenho. Uma mega operação da Polícia Judiciária tem estado a decorrer pelo país, uma das maiores operações do ano de combate ao crime económico, levadas a cabo pela Procuradoria Europeia. As diligências de busca, num total de 250, decorreram com a participação de 700 operacionais da Polícia Judiciária e da Autoridade Tributária. Foram emitidos mais de 40 mandatos de detenção por associação criminosa, fraude fiscal e branqueamento de capitais. O esquema, conhecido por Carrossel do IVA, terá lesado o erário público num valor superior a 100 milhões de euros. Estão a decorrer buscas em casas, empresas e escritórios, sobretudo na zona do Porto e de Lisboa. Os postos de abastecimento vão passar a ter de mostrar aos consumidores de forma visível quanto representa a redução do ISP e do IVA em cada litro de combustível. Esta nova obrigação consta de um decreto-lei publicado esta quarta-feira em Diário da República e aplica-se aos comercializadores de combustíveis derivados do petróleo. Segundo este diploma, a informação deve ser afixada a partir do dia 17, junto dos equipamentos de abastecimento em local bem visível. O Prémio Nobel da Química foi atribuído a Henry Kagan e Kenzo Sohai por uma descoberta que ajuda os químicos a fabricar moléculas que existem em duas versões espelho uma da outra. O prémio foi atribuído

está na Rádio Marginal, tarde de quarta-feira, 7 de outubro, e um clássico de Stevie Wonder para o início do programa desta tarde. Signed, Sealed, Delivered, I'm Yours. Vou estar consigo até bem perto das 8, daqui a pouco pode contar com a Avenida Marginal de Luís Talete. Entretanto, Everywhere You Go, CDB, a passar nos 98.1. Boa tarde.

Thundercats, Michael McDonald e Kenny Loggins, Show You The Way nestes últimos minutos, também CDB lá atrás na Rádio Marginal. E agora, Changes Like The Weather, MT Jones. Boa tarde, boa quarta-feira.

0: Rádio Marginal, nesta tarde de quarta-feira, 7 de outubro, e com Mayer Hawthorne, Where Does This Door Go? Também Changes Like the Weather, uma proposta de M.T. Jones. Daqui a pouco pode contar com novidade na Rádio Marginal, com Luís Talete, na Avenida Marginal. A seguir, A Change Is Gonna Come por Passenger. Boa tarde.
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Rádio Marginal nos 98.1, no FM, para ouvir também na internet em marginal.fm. Estivemos com Passenger, A Change Is Gonna Come, dentro de alguns instantes Avenida Marginal com Luís Talete. Por agora, Desi Valentine, One More Touch, e depois 7 Days in Sunny June por Jamiroquai. Boa tarde.

Pride in Chicago. Depois do single 47th Street, a veterana cantora soul aposta em Rainbow, música boa em destaque na avenida. Rainbow é sim uma homenagem ao Rainbow Roller Rink, uma pista de patinagem que existiu durante várias décadas na zona norte de Chicago. O edifício foi demolido em 2003, mas como se percebe, ficou associado às memórias de infância e juventude de Layla Hathaway, que perpetua a sua memória numa canção nostálgica, mas nada melancólica. É antes uma memória transformada em movimento. Layla Hathaway recupera um lugar que já não existe e devolve-lhe vida através da música, conceito que domina o álbum Made in Chicago, disco profundamente ligado à cidade onde nasceu e cresceu e à herança musical e familiar que Chicago representa para si.

0: E é uma espécie de fotografia sonora de uma Chicago que, entretanto, já desapareceu fisicamente, mas que permanece na memória de Layla Hathaway. Rainbow hoje em destaque na Avenida, para ouvir também em podcast em marginal.fm.
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1: 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Bye bye.

0: India Sean, na sua rádio marginal Till Infinity, também lá lá Hawaii, hoje em destaque na Avenida Marginal de Luís Talete, para conferir depois também no site da rádio em marginal.fm. Entretanto, Don't Let Me Be Misunderstood, canção de Jack Ross, aliás, na versão de Jack Ross, para ouvir dentro de alguns instantes.
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Jack Ross a revisitar Don't Let Me Be Misunderstood, entretanto Love on the Brain por Rihanna e depois a voz de Sienna Spiro. Boa tarde.

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Boa tarde.

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1: As notícias na Rádio Marginal com Antoneta Lopes da Costa. Boa tarde.
2: Muito boa tarde. O Ministro das Finanças, Miranda Sarmento, diz que o Orçamento do Estado para 2027 trará uma sexta redução do IRS com atualização dos escalões e deduções. Miranda Sarmento respondia assim às primeiras interpelações dos partidos da oposição sobre os cortes no IRS. O Ministro das Finanças diz que o próximo Orçamento do Estado vai trazer a sexta redução deste imposto, desde que a AD está no poder. Essa redução vai ser feita através da atualização dos escalões, das deduções à coleta e do mínimo de existência, com o impacto que vai já a caminho dos 3 mil milhões de euros inscritos no programa eleitoral. Há poucos dias de entregar a proposta de orçamento para o próximo ano, o Ministro das Finanças está a apresentar no Parlamento a redução destas taxas de IRS nos primeiros 6 escalões, que vai entrar em vigor já este ano. São mais 400 milhões de alívio fiscal, que traduz uma orientação de que o trabalho deve compensar, disse Joaquim Miranda Sarmento. O crescimento da economia deve ser acompanhado pelo maior rendimento disponível. As taxas mais elevadas não se alteram, mas ninguém fica de fora porque o imposto é progressivo. Esta escolha, afirma, exige também contas públicas sólidas e capacidade orçamental e preservar o funcionamento dos serviços de resposta. O Governo traz ainda ao Parlamento o prolongamento do limite mínimo de imposto por livro para permitir a continuação da redução do ISP para compensar o IVA adicional que foi arrecadado. O Ministro da Presidência, António Leitão Amaro, responsabilizou hoje pessoalmente o líder do PS por aquilo que considera ser os erros da política migratória anterior. António Leitão Amaro falou numa audição regimental na Comissão Parlamentar de Assuntos Constitucionais, Direitos, Liberdades e Garantias, em resposta às acusações da deputada socialista Isabel Moreira de estar a fazer propaganda. A Presidente do Conselho das Finanças Públicas alertou esta quarta-feira que o Orçamento do Estado está longe de cumprir o princípio da verdade orçamental, criticando a falta de informação sobre os desvios entre as previsões e a execução. O Orçamento do Estado está assim longe de corporizar o princípio da verdade orçamental, diz Nazaré da Costa Cabral, durante uma audição também na Assembleia da República em Lisboa, no âmbito da apreciação da Conta Geral do Estado de 2025. O responsável aponta a insuficiência de informação na Conta Geral do Estado sobre a natureza e as causas dos desvios da execução face ao Orçamento do Estado, defendendo que as previsões de receita e despesa apresentadas no Parlamento se devem aproximar mais da execução efetiva. Na Administração Central, o Conselho das Finanças Públicas identificou um desvio favorável de cerca de 1 mil milhões de euros no saldo orçamental, que passou de um déficit previsto de 7.800 milhões de euros para um déficit de 6.800 milhões.
1: Tarde de quarta-feira, 7 de outubro. Esta hora começa com a voz de Mick Hucknall. Daqui a pouco há Test Drive. Boa tarde.

Rádio Marginal nesta tarde de quarta-feira e com a voz de Simply Red, Mick Hucknall, Tell It Like It Is. Daqui a pouco na Marginal pode contar com o Test Drive, a música que está em destaque esta semana, mas para além disso há temas de Michael Kiwanuka, Louis Baker ou Bobby Womack por ouvir durante esta hora. Entretanto, We Don't Have To Be Alone, os The Sacred Souls. Boa tarde.

Rádio Marginal nos 98.1 e com Maverick Cyber em antena, Come Fly Away também, We Don't Have to Be Alone por The Sacred Souls. E este é Bobby Saints.

0: Bobby Saint na Rádio Marginal. It's All Good. Já a seguir vamos escutar John Mayer com Shadow Days. Boa tarde.
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tarde de quarta-feira, 7 de outubro, e com John Mayer, Shadow Days. Daqui a pouco há Test Drive, em destaque a música que está por estes dias a rodar com intensidade na sua rádio. Entretanto, Michael Kiwanuka, Bones, e depois Javan, e sobre Javan também temos algo a dizer. Já a seguir.

tema de Javan na Rádio Marginal, a faixa Esquinas. 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E depois de Javan, vamos ficar com os Air Playground Love para ouvir agora. Boa tarde.

0: Louise Baker na Rádio Marginal. All We Need, também os Air com Playground Love. Já a seguir, um tema emblemático de Bobby Womack, antes da edição de hoje de Test Drive. Boa tarde.
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Test Drive na Rádio Marginal. Uma viagem com as novidades da música mais perto do mar. Teddy Sims lamenta o fim da relação com Rachel Wright e, para exorcizar esse sentimento, escreveu Perfect Man, que é Test Drive na Marginal. Com Perfect Man, Teddy Sims procura ajudar quem sofre em silêncio a encontrar um caminho para falar dos problemas e a libertar essa tensão acumulada que só prejudica as relações. O bom da procura da perfeição, diz, é saber que nunca a iremos alcançar.

Rádio Marginal, I am the black gold of the sun. É uma música de New York and Soul. Por aqui também Bobby Womack, antes do Test Drive com Teddy Swims, esta semana a faixa Perfect Man. Quase quase a chegarmos às 5, fica Dilema, Nelly com Kelly Rowland, para ouvir na Marginal. Até às notícias com Antonieta Lopes da Costa. Boa tarde.

0: baixar IVA da energia e da alimentação. Sem propostas a votação para baixar o IRS, os socialistas questionam a opção do Governo em usar autorizações legislativas para concretizar descidas do imposto. Mário Amorim Lopes, da Iniciativa Liberal, descreve a descida do IRS proposta pelo Governo como um alíviozinho que faz cócegas, mas que pouco impacto tem no rendimento da generalidade dos salários. A Iniciativa Liberal é um dos partidos que apresenta um projeto de lei mais ambicioso para cortar o imposto e aliviar a classe média, eliminando até o segundo escalão. Já o deputado Miguel Costa Matos pergunta por que há margem para comprar uma participação na REN e para dar benefícios fiscais a rendas moderadas e não há margem para baixar o IVA na alimentação. Não é uma questão de margens, é uma questão de prioridades erradas. Também Hugo Costa, deputado socialista, apresenta contas sobre o impacto da subida dos combustíveis nos rendimentos. Não há para já indicações de qual vai ser a posição do PS na hora de votar esta proposta de descida do IRS, que está agendada para a próxima sexta-feira. Há poucos dias, justamente, de entregar a proposta de orçamento para 2027, o Ministro das Finanças tem estado a apresentar no Parlamento a redução destas taxas de IRS nos primeiros 6 escalões, que vai entrar em vigor já este ano. São mais 400 milhões de alívio fiscal, que traduz uma orientação de que o trabalho deve compensar, diz Miranda Sarmento. O crescimento da economia deve ser acompanhado pelo maior rendimento disponível. As taxas mais elevadas não se alteram, mas ninguém fica de fora, porque o imposto é progressivo. Esta escolha, afirma, exige contas públicas sólidas e capacidade orçamental e preservar o funcionamento dos serviços de resposta. O Governo traz também ao Parlamento o prolongamento do limite mínimo do imposto petrolífero para permitir a continuação da redução do ISP para compensar o IVA adicional arrecadado. O Ministro da Presidência, António Leitão Amaro, pediu hoje ao Parlamento para rever a lei da apatrídia aprovada no verão, porque existem agora questões processuais que permitem acesso às redes de imigração ilegal. Detectámos indícios de organizações exteriores por tentativas de abuso desta lei aprovada pelo Parlamento, disse António Leitão Amaro. Passámos a detectar um conjunto de mensagens a dizer que Portugal recebe imediatamente um pedido de autorização de residência e faz o pagamento de apoio à residência antes de haver uma avaliação dos fundamentos e da admissibilidade dos pedidos, explicou Leitão Amaro. Na sua intervenção inicial durante a audição regimental da Comissão Parlamentar dos Assuntos Constitucionais, Direitos, Liberdades e Garantias, António Leitão Amaro pede uma correção a esta lei da apatrídia, que permite assim ou tem permitido o acesso a autorizações de residência a quem prove não ter pátria. O Ministro da Presidência responsabilizou também pessoalmente o líder do PS por aquilo que considerou ser os erros da política migratória anterior. António Leitão Amaro falou numa audição regimental na Comissão Parlamentar de Assuntos Constitucionais, Direitos, Liberdades e Garantias, em resposta às acusações da deputada socialista Isabel Moreira, que disse que ele está a fazer propaganda. O Banco de Portugal, mais otimista, prevê que a economia portuguesa cresça 2,3% no ano que vem, aliás, este ano, impulsionada pelos fundos do Plano de Recuperação e Resiliência, medidas orçamentais e um desempenho mais positivo das exportações. Nos anos seguintes, projeta-se que a atividade cresça 1,8%. O crescimento da atividade no período de 2026-2028 situa-se acima do projetado para a área do euro. Estas projeções revêem em alta as divulgadas no Boletim Económico de junho para 2026, em 0,5 pontos percentuais, e 2027, em 0,2. Pode ler-se do comunicado divulgado pelo supervisor da banca. A inflação essa deverá aumentar para 3,1% este ano e diminuir nos anos seguintes para valores próximos da estabilidade de preços, 2,4% em 2027 e 2% em 2028, beneficiando da dissipação dos efeitos de choque energético e também da moderação dos custos laborais, sendo que esta evolução está em linha com a projetada para a área do euro e com os valores divulgados no Boletim Económico do passado mês de junho.
1: Rádio Marginal, tarde de quarta-feira, 7 de outubro, abertura de hora com Xadé. Daqui a pouco, agenda marginal com propostas culturais. Boa tarde.
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Está na Rádio Marginal, tarde de quarta-feira, 7 de outubro. Vou estar consigo até bem perto das 8. Arranque de hora com Xadé, Lovers Rock. Dentro de instantes há Agenda Marginal, propostas culturais. Entretanto, Laser Skies é um tema de sexo. Boa tarde.

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1: Júlio Rezende Trio apresenta hoje no São Luís Teatro Municipal o espetáculo Ponte Ibérica Bridges Not Walls. O concerto parte da ideia de construir pontes entre Portugal e Espanha, mas também entre pessoas. É uma proposta musical sobre empatia, união e a importância de criar ligações num mundo marcado por vezes pela divisão. Júlio Rezende toca piano, acompanhado por Romeu Tristão no contrabaixo e Jorge Rossi na bateria. Ponte Ibérica, Bridges Not Walls, para ver hoje no São Luís, em Lisboa, às 20 horas. A peça Uma Casa com Certeza, de Constança Borgard, está em cena no Teatro da Trindade, em Lisboa. Num contexto de crise habitacional, a história acompanha um casal que compra o apartamento com que sempre sonhou, mas as diferenças salariais, os ressentimentos de classe e as expectativas sobre os papéis de género acabam por transformar a casa num peso para a relação. A encenação é de Miguel Fragata e conta com os atores Ana Valentim e André Leitão. Uma Casa, com certeza, para ver no Teatro da Trindade e na Tel às 19 horas.
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São os Bee Gees a recordarmos Jive Talking, também Agenda Marginal. 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Entretanto, e depois de Bee Gees, há Becca Stevens Band, Thinking About You, e depois In the Midnight Hour, com a voz de Seal. 5 horas e 18 minutos. Boa tarde.

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São os Jungle na sua rádio marginal, aqui com Sunshine, 5 horas e 29 minutos, e vamos ver se há Sunshine para amanhã. Conferimos rapidamente o estado do tempo para esta quinta-feira, amanhã, dia 8 de outubro, máxima de 29 graus para Lisboa e sim, sunshine, o sol a brilhar, máxima de 24 graus para o Porto, com algumas nuvens. Em Faro, há previsão de aguaceiros fracos, máxima de 27 graus.

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1: Uma pena preservada em fezes fossilizadas de dinossauro pode ajudar a explicar porque é que algumas aves sobreviveram à extinção em massa há cerca de 66 milhões de anos. A descoberta foi feita no estado norte-americano do Montana e analisada por investigadores do Field Museum de Chicago. O fóssil continha várias penas, escamas de peixe e ossos de uma ave aquática pré-histórica que não sobreviveu à extinção. A análise revelou diferenças entre as penas destas aves e as das espécies que sobreviveram e deram origem às aves atuais. Os investigadores admitem que as penas destas últimas poderiam proporcionar um melhor isolamento térmico, uma vantagem importante durante o inverno prolongado que se seguiu ao impacto do asteroide e, por isso, pode ter ajudado a sobreviver as espécies de aves que depois iriam evoluir para as aves atuais. O estudo, publicado na revista Current Biology, mostra como até as fezes fossilizadas de dinossauro podem guardar pistas importantes sobre a evolução das aves.
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Alex Francis na Rádio Marginal, Every Time You Go Away. Lá para trás, o espaço é bom saber, há sempre uma boa notícia para ouvir na Rádio Marginal. E agora vamos saber se há boa notícia na informação de trânsito. A esta hora, na Marginal, há fila em Algés, em direção a Cascais. Na A5, lentidão na subida do Monsanto e abrandamento de Miraflores até Caselas. No sentido inverso, há lentidão na descida do Monsanto. E C19, há fila de Pinamanica até Queluz. Segunda circular, sentido Benfica Aeroporto, há fila das Torres de Lisboa até o Campo Grande. No sentido inverso, fila da Encarnação até o Campo Grande e lentidão entre o Oeste Norte-Sul até Pinamanique. Na Caril, lentidão da Venda Nova até Odivelas e na Ponte 25 de Abril, há fila de Campo Polido até à Ponte. O acesso da A5 está preenchido. Esta é a música.

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1: Gregory Porter na Rádio Marginal com Liquid Spirits, também India Sean com Marmalade, a 9 minutos das 6 da tarde, e agora Duran Jones and Indication.

Feist na Rádio Marginal com Gatekeepers. Estamos quase a chegar às 6, já a seguir há notícias com a Antonieta Lopes da Costa. Já roda em fundo e até à hora certa, Like a Star, Corinne Bailey Ray. Boa tarde.

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1: Notícias à hora certa com Antonita Lopes da Costa. Boa tarde.
2: Muito boa tarde. A Polícia Judiciária deteve 39 pessoas pela prática de crimes de associação criminosa, fraude fiscal e branqueamento por lesarem o Estado português em mais de 150 milhões de euros. Isto na sequência de um inquérito titulado pela Procuradoria Europeia. Em investigação conjunta com a Administração Tributária e a Guarda de Crimes de Associação Criminosa, Fraude Fiscal e Branqueamento, por lesarem o Estado português em mais de 150 milhões de euros. Isto na sequência de um inquérito titulado pela Procuradoria Europeia. Em investigação conjunta com a Administração Tributária e a Guarda

0: envolveu cerca de 740 elementos de diversos departamentos da PJ, bem como 212 elementos da Administração Tributária, 151 militares da GNR. Participaram também 13 magistrados judiciais e 7 procuradores europeus delegados portugueses, contando igualmente com a colaboração da Europol. O PS questiona as prioridades do governo para ajudar famílias e insiste em baixar o IVA da energia e da alimentação. Sem propostas à votação para baixar o IRS, os socialistas questionam a opção do governo de usar autorizações legislativas para concretizar descidas de imposto. Mário Amorim Lopes, da Iniciativa Liberal, descreveu a descida do IRS proposta pelo governo como um alíviozinho que faz cócegas, mas que pouco impacto tem no rendimento da generalidade dos salários. A Iniciativa Liberal é um dos partidos que apresentam um projeto de lei mais ambicioso para cortar o imposto e aliviar a classe média, eliminando o segundo escalão. Já o deputado Miguel Costa Matos perguntou por que há margem para comprar uma participação na REN e para dar benefícios fiscais a rendas moderadas e não há margem para baixar o IVA na alimentação. Não é uma questão de margens, é uma questão de prioridades erradas. Também o deputado socialista Hugo Costa apresentou contas sobre o impacto da subida dos combustíveis nos rendimentos. Não há para já indicações de qual vai ser a posição do PS na hora de votar esta proposta de descida do IRS, que está agendada para a próxima sexta-feira. Há poucos dias, justamente, de entregar a proposta de orçamento para 2027, o Ministro das Finanças esteve a apresentar no Parlamento a redução das taxas de IRS nos primeiros 6 escalões, que irá entrar em vigor já este ano. São mais 400 milhões de alívio fiscal, que traduz uma orientação de que o trabalho deve compensar, disse Miranda Sarmento. O crescimento da economia deve ser acompanhado por um maior rendimento disponível. As taxas mais elevadas não se alteram, mas ninguém fica de fora, porque na verdade o imposto é progressivo. Esta escolha, diz, exige contas públicas sólidas e capacidade orçamental de preservar o funcionamento dos serviços de resposta. O Governo traz também ao Parlamento o prolongamento do limite mínimo do imposto petrolífero para permitir a continuação da redução do ISP para compensar o IVA adicional arrecadado. O Banco de Portugal, mais otimista, prevê que a economia portuguesa cresça 2,3% em 2026, impulsionada pelos fundos do PRR, medidas orçamentais e um desempenho mais positivo das exportações. Nos anos seguintes, projeta-se que a atividade cresça 1,8%. O crescimento da atividade no período 2026-2028 situa-se acima daquilo que tinha sido projetado para a área do euro. Estas projeções revêem assim em alta as que foram divulgadas no Boletim Económico do mês de junho. Pode ler-se no comunicado divulgado pelo supervisor da banca. A inflação deve aumentar para 3,1% este ano e diminuir nos próximos para valores que são para valores próximos da estabilidade de preços, 2,4% em 2027 e 2% em 2028, beneficiando da dissipação dos efeitos do choque energético e da moderação dos custos laborais, sendo que esta evolução está também em linha com aquilo que foi projetado para a área do euro e com os valores divulgados no Boletim Económico do passado mês de junho.
1: Rádio Marginal, nesta tarde de quarta-feira, daqui a pouco pode contar com A Minha Praia. É uma sugestão musical de Luís Montes, abertura de hora com o Ray. Boa tarde.

Canção de Ray na abertura de mais uma hora com muita música na Rádio Marginal. You're All I Need. Dentro de alguns instantes, A Minha Praia, sugestão de Luís Montes. Mas por agora, o regresso, ou uma das músicas que marca o regresso dos Alabama Shakes, 11 anos depois. I Feel Hope Coming. Esperemos que sim. Alabama Shakes.

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1: Hoje a minha praia é em Miami. O cantor britânico com origem na Nigéria, Odil, convidou o cantor norte-americano Leon Thomas a darem um mergulho juntos em Miami. O resultado foi este.

Jamie Jones na Rádio Marginal. Sunny, também a minha praia, escolha musical de Luís Montes. Daqui a pouco é a previsão da meteorologia para amanhã, numa hora que conta também com Super Toast. Entretanto, Silk Sonic, a dupla Bruno Mars e Anderson .Paak, Leave the Door Open, antes de She Lights. Para ouvir também, dentro de instantes, na sua Rádio Marginal. Boa tarde. 6:21.

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Últimos minutos com Josh Rouse, Comeback Light Therapy, também She Lights, Oh Girl, a 26 minutos das 7, daqui a pouco há Super Toast. Entretanto, a previsão da meteorologia para amanhã, quinta-feira, dia 8 de outubro, a previsão indica céu limpo em Lisboa, sol a brilhar, máxima de 29 graus, a norte no Porto, máxima de 24, e a sul, com previsão de aguaceiros em Faro, a máxima prevista é de 27 graus.

Na Rádio Marginal com Leon Bridges, Your Love is Electric. Daqui a pouco pode contar com a edição de hoje de Super Toast. Entretanto, e a 22 minutos das 7, há informação de trânsito na Marginal Fila em Algés, em direção a Cascais, na A5. Há lentidão da subida do Monsanto até Caselas, no sentido inverso, lentidão na descida do Monsanto. IC19, há fila de Pinamanica até Queluz, na segunda circular, sentido Benfica Aeroporto, fila das Torres de Lisboa até o Campo Grande e, novamente, à chegada a Sacavém. No sentido inverso, há fila da Encarnação até ao Campo Grande e a lentidão entre o Oeste Norte-Sul até Pinamanique. Na Ponte 25 de Abril, fila de Campo Lido até à Ponte, os acessos da A5 e a Moreiras estão preenchidos.

0: Julie Fields na Rádio Marginal com Do You Love Me e já a seguir Stevie Wonder, Mais Chéri Amour. Boa tarde.
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0: É um dos sucessos em início de carreira por parte de Stevie Wonder, Mai Cherie Amour, a passar na Marginal. E agora a edição de quarta-feira de Super Toast.
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2: 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Eu sou o Manuel Gênio, um avatar da Instinct, e trago-lhe as notícias das empresas que lideram a nova economia. Deixo-lhe as mais recentes inovações e movimentos estratégicos da OpenAI, Meta e Waymo.
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2: A OpenAI integrou o ChatGPT Health com a Epic. A ligação vai permitir aos profissionais de saúde consultar dados autorizados dos doentes através da AI. A ferramenta pode analisar notas clínicas, resultados de exames, medicamentos e informação de especialistas. Em alguns sistemas, o ChatGPT vai ficar disponível diretamente no registro clínico, sem obrigar os profissionais a mudar de plataforma. A Epic reúne dados de mais de 325 milhões de doentes. A integração tem apenas acesso de leitura. Pode consultar os registros, mas não os altera. O Instagram vai limitar o alcance de perfis que apresentam pessoas geradas por AI sem o revelar. A plataforma vai substituir o rótulo AI Creator por AI Generated Profile. A nova designação torna explícito que a pessoa apresentada pela conta foi criada artificialmente. E não apenas que usa AI para produzir conteúdos. As contas que não adotarem o identificador podem deixar de aparecer nas recomendações, incluindo nos Reels e no Explorar. A regra não abrange perfis que usam AI apenas para editar ou melhorar publicações. A Waymo começou a disponibilizar os seus robotáxis em Denver, San Diego e Tampa. A empresa passa a operar em 14 cidades norte-americanas e vai alargar o acesso de forma gradual. A Waymo eleva agora a sua frota para mais de 4 mil veículos. Saiba mais sobre inovação e nova economia em supertoast.pt.

para preparar as empresas para o amanhã.

Kenny Latimore na Rádio Marginal. Esta chama-se Push, a caminho das sete e das notícias com Antonieta Lopes da Costa. Mari Frois primeiro com Columbina e depois vamos ficar com a voz de Aloe Black num tema dos Bamboos, Where Does Time Go? Boa tarde, boa quarta-feira.

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1: Informação na Rádio Marginal com Antonieta Lopes da Costa. Boa tarde.
2: Muito boa tarde. O primeiro-ministro Luís Montenegro disse hoje na Croácia que Portugal vai defender uma política migratória com humanismo, mas regulada, durante a presidência do Grupo Informal de Países do Sul da União Europeia, MED9, em 2027. Na conferência de imprensa conjunta, no final desta cimeira de líderes do MED, celebrada em Split, que assinalou a passagem de testemunho da presidência do Grupo da Croácia para Portugal, Montenegro foi questionado sobre como pretende gerir as diferentes perspectivas sobre migrações entre os países presentes no grupo e com aparente desalinhamento nesta matéria. Numa alusão ao conflito entre Itália e Espanha, respondendo que a livre circulação no espaço Schengen é uma conquista que deve ser cuidada e mantida, estava previsto que Meloni e o primeiro-ministro espanhol Pedro Sánchez tivessem, enfim, a oportunidade de falar sobre esta questão à margem desta cimeira de Split, mas o chefe de governo espanhol cancelou esta semana a sua participação na reunião. A situação no espaço Schengen é uma conquista que deve ser cuidada e mantida. Estava previsto que Meloni e o primeiro-ministro espanhol Pedro Sánchez tivessem, enfim, a oportunidade de falar sobre esta questão à margem desta cimeira de Split, mas o chefe de governo espanhol cancelou

0: da prática dos crimes de associação criminosa, fraude fiscal e branqueamento por lesarem o Estado português em mais de 150 milhões de euros. Na sequência de um inquérito titulado pela Procuradoria Europeia em investigação conjunta com a Administração Tributária e a GNR, em comunicado a PJ refere que esta atividade criminosa se centra num esquema de fraude fiscal denominado Carrossel, que procura utilizar fragilidades naturais decorrentes do regime de tributação em sede de IVA quando nos encontramos perante transações intracomunitárias de bens. A operação policial envolveu cerca de 740 elementos de diversos departamentos da PJ, bem como 212 elementos da Administração Tributária e 151 militares da GNR, tendo participado 13 magistrados judiciais e 7 procuradores europeus delegados portugueses, contando igualmente com a colaboração da Europol. A poucos dias de entregar a proposta de orçamento para 2027, o Ministro das Finanças está a apresentar no Parlamento a redução das taxas de IRS nos primeiros 6 escalões, que vai entrar em vigor já este ano. São mais 400 milhões de alívio fiscal, que traduz uma orientação de que o trabalho deve compensar, disse Joaquim Miranda Sarmento. O crescimento da economia deve ser acompanhado pelo maior rendimento disponível, as taxas mais elevadas não se alteram, mas ninguém fica de fora, porque na verdade este imposto é progressivo. Esta escolha, afirma, exige outras contas públicas só e capacidade orçamental e também preservar o funcionamento dos serviços de resposta. O Governo traz ainda ao Parlamento o prolongamento do limite mínimo do imposto petrolífero para permitir a continuação da redução do ISP para compensar o IVA adicional que foi arrecadado. O Banco de Portugal, mais otimista, prevê que a economia portuguesa cresça 2,3% este ano, impulsionada pelos fundos do Plano de Recuperação e Resiliência, medidas orçamentais e um desempenho mais positivo das exportações. Nos anos seguintes, projeta-se que a atividade cresça 1,8%. Este crescimento da atividade, no período de 2026-2028, situa-se acima do projetado para a área do euro. Estas projeções revêem altas, divulgadas no Boletim Económico de junho, para este ano, e pode ler-se no comunicado que foi divulgado pelo supervisor da banca.
1: Rádio Marginal nesta tarde de quarta-feira, abertura de hora com Childhood. Daqui a pouco pode contar com poesia, às vezes o paraíso, com Sandra Pimenta. 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

Childhood na Rádio Marginal Californian Light, a ter honras de abertura de mais uma hora com muita música, daqui a pouco com um momento de poesia, às vezes o paraíso com Sandra Pimenta, mas entretanto Alex Opal Outfit com a Catalang Grocery Store. Boa tarde.

Aryan Ray juntamente com Kellani, esta chama-se Change. 7:17. Para trás estivemos com Jesse Campbell, Can't Live Without Your Love, e no início desta sequência, Alex Opal, Outfit. 7:18 na Rádio Marginal agora, com informação de trânsito. A5 à fila do Alto do Monsanto até Oeiras, no sentido inverso, fila na descida do Monsanto. E C19 à fila de Pinamanica até Queluz, na segunda circular, sentido Benfica-Aeroporto, fila das Torres de Lisboa até o Campo Grande e novamente à chegada a Sacavém. No sentido inverso, a lentidão no Campo Grande até Pinamanique. Ponto 25 de Abril, fila de Campolide até à Ponte, acessos da A5 e Amoreiras preenchidos. Na Marginal, a fila em Algés, em direção a Cascais.

0: Rádio Marginal com Caleidoscópio, Tem Que Valer. Daqui a pouco, Às Vezes o Paraíso com Sandra Pimenta. É o momento de poesia na sua Rádio Marginal. Já a seguir, Being With You, de Smokey Robinson. Boa tarde.
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1: Da minha terra exala-se perfume a carne reprimida. Há vãos de escada, campos de arrebalde, escusos becos e gestos e olhares que encontram sempre lixo. É falso que o amor não veja. É falso que o amor não tenha olfato. O amor tem todos os sentidos para quanto o rodeia e está com ele onde ele estiver. Não tira disso algum prazer a mais, nem é menos amor por estar com isso. Quem ama é que por vezes o atraiçoa ao relembrar os gestos e a paisagem como a criação do mundo num colchão de penas. Assim, perdendo essa memória ainda de amor que é o sarro, a cinza, a sombra dos lugares. Há vãos de escada e campos de arrebalde. Ouvem-se vozes, passos que circulam. O amor tem todos os sentidos para quanto o rodeia e está com ele onde ele estiver. Os cinco sentidos. Jorge de Sena.
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Riverside. Também às vezes o Paraíso com Sandra Pimenta, momento de poesia, e numa altura em que faltam 26 minutos para as 8. E agora a previsão da meteorologia para amanhã, quinta-feira, dia 8 de outubro. O sol vai brilhar em Lisboa, máxima de 29 graus, a norte no Porto, máxima de 24, mais a sul em Faro, e com previsão de aguaceiros, temperatura máxima a rondar os 27 graus.

0: São os Leisure na Rádio Marginal com Diamonds, a 22 minutos das 8, agora com informação de trânsito para o seu regresso a casa. Marginal fila em Algés em direção a Cascais, há 5 fila do Alto do Monsanto até ao Oeiras, no IC19 há fila de Pinamanique até Queluz. Segunda circular, sentido Benfica Aeroporto, fila das Torres de Lisboa até ao Campo Grande, no sentido inverso há lentidão do Campo Grande até ao Eixo Norte-Sul. Na ponte 25 de Abril, fila de Campo Lido até à ponte, os acessos da A5 estão preenchidos. Boa viagem e um bom regresso a casa.
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0: final, um tema de Javan nestes últimos minutos, a faixa Acelerou. 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Dentro de alguns instantes vamos receber a Avenida Marginal de Luís Talet. Antes disso, The Spinners, Could It Be I'm Falling In Love, para ouvir já a seguir.
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onde Layla Hathaway, Made in Chicago. Depois do single 47th Street, a veterana cantora soul aposta em Rainbow, música voz em destaque na avenida. Rainbow é sim uma homenagem ao Rainbow Roller Rink, uma pista de patinagem que existiu durante várias décadas na zona norte de Chicago. O edifício foi demolido em 2003, mas como se percebe, ficou associado às memórias de infância e juventude de Layla Hathaway, que perpetua a sua memória numa canção nostálgica, mas nada melancólica. É antes uma memória transformada em movimento. Layla Hathaway recupera um lugar que já não existe e devolve-lhe vida através da música, conceito que domina o álbum Made in Chicago, disco profundamente ligado à cidade onde

0: De Layla Hathaway é uma espécie de fotografia sonora de uma Chicago que entretanto já desapareceu fisicamente, mas que permanece na memória de Layla Hathaway. Rainbow hoje em destaque na Avenida, para ouvir também em podcast em marginal.fm.
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Rádio Marginal, primeiro com a Avenida Marginal de Luís Talete. Entretanto, Aaron Childs, Vertigo. Quase quase a chegarmos às 8, já a seguir as notícias com Antonieta Lopes da Costa. Depois a emissão segue com Marcos Melo, a despedida com The Regime e Pro Uno. Fica Sunny Day, até às 8 da manhã.

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1: Notícias na Marginal, edição de Antonieta Lopes da Costa.
2: Muito boa noite. O primeiro-ministro Luís Montenegro disse hoje na Croácia que Portugal vai defender uma política migratória com humanismo, mas regulada, isto durante a presidência do Grupo Informal de Países do Sul da União Europeia, os MED9, na conferência de imprensa conjunta, no final da Cimeira de Líderes do MED, celebrada em Split, que as parlamentares, das quais 15 são permanentes, 2 são de inquérito sobre o INEM e negócios dos incêndios, e uma eventual sobre o programa PTRR na sequência das tempestades. Ora, de acordo com fontes parlamentares, a par com as comissões, estão

0: tempo. Ora, o presidente do Chega, André Ventura, já anunciou que vai desafiar este entendimento comum entre os partidos e vai requerer reuniões da Comissão Parlamentar de Inquérito ao ministro Luís Neves durante o debate do orçamento para o próximo ano. Na reunião da Conferência de Líderes, apenas com a posição do Chega e da Iniciativa Liberal, foi hoje acertado que essa Comissão Parlamentar, depois de ser constituída, só deverá requerer documentação e definir audições futuras, mas não deverá ter mais reuniões até à votação final do orçamento, ou seja, até ao fim do mês de novembro. A mobilização dos estudantes do ensino secundário em França está a alastrar para as universidades, com várias instituições barricadas em Paris, incluindo a Sorbonne. As manifestações estão previstas para este sábado, convocadas pelo movimento dos coletes amarelos. Esta tarde, caixotes de lixo, barreiras metálicas e outros objetos impediram a entrada principal no polo Pierre e Marie Curie, dedicado sobretudo às ciências naturais, matemática e engenharia. Queremos mostrar solidariedade com os estudantes do ensino secundário. Estamos organizados e queremos continuar até ao dia 17 de outubro. Para este sábado estão previstas manifestações em todo o país, convocadas nas redes sociais, alegadamente pelo movimento dos coletes amarelos, para protestar contra o aumento do preço dos combustíveis. Várias outras universidades foram barricadas hoje de manhã, nomeadamente Sciences Po, enquanto Nanterre continua encerrada desde a passada sexta-feira. Ainda assim, hoje não terão sido registados confrontos tão violentos como aqueles que se registaram nos últimos dias, na sequência de protestos iniciados em meados de setembro nos subúrbios da capital francesa.
1: Bom final de tarde, obrigado por continuar desse lado. Put Your Records On, Corinne Bailey Ray é a primeira, mais um painel cheio.

0: britânico Stephen Mahender continua a dar cartas na cena musical independente do Reino Unido. Traz o romantismo e o balanço de Too Late, uma proposta que cruza bem a neo-soul moderna com o R&B clássico. O Dia da Marginal termina com boas notícias.
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0: De Jelly Ngonda é mais uma amostra do álbum Doctrine of Love, saído este verão. Neste dia 7 de outubro, assinalamos Tony Braxton e Eric Burton, que sopram as velas. Tony Braxton é uma das grandes vozes da soul e do R&B dos anos 90, somando êxitos marcantes e dezenas de prémios ao longo da carreira. Eric Burton destaca-se na nova geração da soul e do psicadelismo como vocalista e líder do projeto Black Pumas. Daqui a pouco, há Test Drive.
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Teddy Swims lamenta o fim da relação com Rachel Wright e, para exorcizar esse sentimento, escreveu Perfect Man, que é Test Drive na Marginal. Com Perfect Man, Teddy Swims procura ajudar quem sofre em silêncio a encontrar um caminho para falar dos problemas e a libertar essa tensão acumulada que só prejudica as relações. O bom da procura da perfeição, diz, é saber que nunca a iremos alcançar.

calma, cheia de boa música. When We Are Young, a voz poderosa de Joe Arman, com a participação de Michael McDonald, faz parte de um álbum incrível, People We Become. A fechar esta primeira hora, Maisalik, a voz de Baltimore.

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1: Daqui a muito pouco na Boa Notícia, o Tiago Castro fala de uma pena fossilizada que ajuda a explicar a sobrevivência das aves. Pode ouvir também em podcast. Para já, Let It Be Me, Rod Stewart e Jennifer Woodson.
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1: Uma pena preservada em fezes fossilizadas de dinossauro pode ajudar a explicar porque é que algumas aves sobreviveram à extinção em massa há cerca de 66 milhões de anos. A descoberta foi feita no estado norte-americano do Montana e analisada por investigadores do Field Museum de Chicago. O fóssil continha várias penas, escamas de peixe e ossos de uma ave aquática pré-histórica que não sobreviveu à extinção. A análise revelou diferenças entre as penas destas aves e as das espécies que sobreviveram e deram origem às aves atuais. Os investigadores admitem que as penas destas últimas poderiam proporcionar um melhor isolamento térmico, uma vantagem importante durante o inverno prolongado que se seguiu ao impacto do asteroide e, por isso, pode ter ajudado a sobreviver as espécies de aves que depois iriam evoluir para as aves atuais. O estudo, publicado na revista Current Biology, mostra como até as fezes fossilizadas de dinossauro podem guardar pistas importantes sobre a evolução das aves.
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Falling de Alicia Keys apresentou ao mundo o talento e a soul de uma das artistas mais completas da nossa era. E mais uma noite cheia de boa música, aproveite, fique por aí. O produtor australiano Jafunk juntou-se, e muito bem, ao norte-americano Otis Kane para recriar Move On Up, o Mark Soul assinado por Curtis Mayfield na década de 70. Logo depois recordamos Right Here, o single de estreia das norte-americanas Sisters with Voices.

0: Álbum de estreia Rock Fairy Mercy foi o segundo single. O convite fica feito. Midnight and You é o exemplo perfeito de como Barry White conseguia criar magia sem precisar dizer uma única palavra. É uma das composições mais luxuosas da Love Unlimited Orchestra, o braço instrumental do mestre.
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1: Hoje a minha praia é em Miami. O cantor britânico com origem na Nigéria, Odil, convidou o cantor norte-americano Leon Thomas a darem um mergulho juntos em Miami. O resultado foi este.

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Marginal, os clássicos não se esquecem. For Your Babies, uma das pérolas de Stars, um dos álbuns mais marcantes da carreira dos Simply Red. Ouvimos ainda Day Tonight, marca o regresso de Don West, o australiano que vai buscar referências à soul que era feita nos anos 60. Se o dia foi puxado, esta noite é só para descontrair. Conte com a música da Marginal, Green Lights, Alloy Black. Sim.

Para quem trabalha à noite, estamos juntos para que o tempo passe melhor. O som de Motown, I Can't Help Myself, dos Four Tops, é daqueles clássicos que põem qualquer um a dançar ao primeiro segundo. A reta final da hora, escolhi Hard Place, Her e Back to Your Place, October London.

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1: Fica o convite para mais uma hora na companhia de música mais perto do mar. Começa a boleia da nova geração do Rhythm and Blues, Divan Gilfillan, The Good Life.

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0: viajando pelos clássicos Speak Low, Billie Holiday. Neste dia 7 de outubro, o calendário dos aniversários assinala o nascimento de Toni Braxton e Eric Burdon. Toni Braxton firma lugar entre as figuras centrais do R&B e da música soul na década de 90, acumulando galardões e êxitos de alcance global. Eric Burdon dá voz à soul contemporânea à frente do grupo Black Pumas, onde cruza influências de psicodelismo e sonoridades clássicas. Parabéns a ambos.
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1: Da minha terra exala-se perfume a carne reprimida. Há vãos de escada, campos de arrebalde, escusos becos e gestos e olhares que encontram sempre lixo. É falso que o amor não veja. É falso que o amor não tenha olfato. O amor tem todos os sentidos, para quanto o rodeia e está com ele onde ele estiver. Não tira disso algum prazer a mais, nem é menos amor por estar com isso. Quem ama é que por vezes o atraiçoa, ao relembrar os gestos e a paisagem, como a criação do mundo num colchão de penas. Assim, perdendo essa memória ainda de amor que é o sarro, a cinza, a sombra dos lugares. Há vãos de escada e campos de arrebalde. Ouvem-se vozes, passos que circulam. O amor tem todos os sentidos, para quanto o rodeia e está com ele onde ele estiver. Os cinco sentidos, Jorge de Sena.
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0: Os australianos da Teskey Brothers a assinar esta versão de Never Tear Us Apart. Vamos espreitar a avenida. Eu sou Marcos Melos, estou de saída. Marcamos encontro amanhã. Continuação de uma boa noite.
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Pride in Chicago. Depois do single 47th Street, a veterana cantora soul aposta em Rainbow. Música boa em destaque na avenida. Rainbow é sim uma homenagem ao Rainbow Roller Rink, uma pista de patinagem que existiu durante várias décadas na zona norte de Chicago. O edifício foi demolido em 2003, mas como se percebe, ficou associado às memórias de infância e juventude de Layla Hathaway, que perpetua a sua memória numa canção nostálgica, mas nada melancólica. É antes uma memória transformada em movimento. Layla Hathaway recupera um lugar que já não existe e devolve-lhe vida através da música, conceito que domina o álbum Made in Chicago, disco profundamente ligado à cidade onde nasceu e cresceu e à herança musical e familiar que Chicago representa para si.

0: nova de Layla Thubay é uma espécie de fotografia sonora de uma Chicago que, entretanto, já desapareceu fisicamente, mas que permanece na memória de Layla Hathaway. Rainbow hoje em destaque na Avenida, para ouvir também em podcast em marginal.fm.
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